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1: Luan Santana e Léo Foguete.

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5: 4 e 3. 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
5: 5 e 3.
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0: Bom dia, Castelo.
8: Bom dia. Bom dia. Bom dia. Bom dia.
9: Chega, chega! Chega, seu papagaio ardido, ardidinho!
8: Bom dia!
9: Chega, Chiquinho! Chega, Chiquinho! Bom dia!
8: Bom dia!
9: Ô papagaio desgramento! O Chiquinho despertou! Galo cantou! gato miou. Cachorro latiu. E a vaca mugiu. Amanheceu. Amanhã de segunda-feira. Hoje é dia 3 de agosto. Mais uma semana começando, mais um dia. Agora são 6:07. Canta, Godofredo. Canta, galo velho. 6:07. Vamos levantar. Lavar os olhos. Tomar um café 4F. Frio, fraco, formiga no fundo. E tem o 5F. Por enquanto, esse é o melhor que tá tendo. Frio, fraco, formiga no fundo e fedido. Tá na hora de apartar os bezerros, ordenhar as vaquinhas, cuidar da horta, rachar lenha, tratar das criação, tratar dos porquinhos. Jogar milho pras galinhas. Dona Quirubina já tá preparando um cafezinho feito no fogão de lenha, passado no coador de pano. Bom dia, Dona Quirubina.
10: Bom dia!
9: Bom dia, Dona Zefa!
10: Bom dia!
9: Bom dia, Dona Nena!
10: Bom dia,
9: Dona Chiquinha Benzedeira!
10: Bom dia!
9: Bom dia, meu vizinho de cerca!
11: Bom dia, Castelo!
9: Firma na traia e vamos pra lida, porque se o gado morrer, o carrapato passa fome. Dia boiadeiro. Bom dia, boiadeira. Firma no laço e vamos pra cima.
12: Bom dia.
13: Bom dia.
14: Bom dia.
11: Bom dia, Castelo.
9: Segura.
6: Castelo, segura essa emoção.
9: E vamos pegar descendo, porque subindo é contramão.
11: Castelo.
9: Nossa Senhora Aparecida, padroeira do Brasil, em nome da minha nação, te rogo para que cuides de mim, da minha família, dos meus ouvintes e dos meus amigos. Peço que interceda junto a Deus, nosso Pai, que nos atenda em nossas necessidades e se faça presente no lar e no coração de cada um de seus filhos. Não peço riqueza nem fortuna. Apenas que não nos falte o necessário para vivermos com dignidade. Amém.

0: agradecendo a Deus por mais um dia. Obrigado, meu Deus, por mais uma empreitada. E sempre com a proteção da nossa mãezinha, Nossa Senhora Aparecida, estamos iniciando os nossos trabalhos ao vivo aqui na Aventura.
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0: Modão sim, modinha nunca.
2: Esse é o lema.
0: Porque aqui nós não toma mel, aqui nós mastiga a beia.
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0: É pra orvalhar os olhos já cedo, hein? Cabeceira essa música. Pra orvalhar os olhos. Aí, tá lasqueiro no pé da goiabeira. Escolta de vagalumes. Jade e Jefferson. Teve ainda João Mulato Pardinho, Capial. A indicação do meu grande amigo Wagner, Quitanda dos Fortes. Obrigado pelo carinho da audiência. Grande abraço, parceiro. Mandar um alô pra toda a equipe da Frigol, Luarte, Bracel, Usina Barra Grande, Usina São José. Você quer funcionário público? Bom dia. Trabalho no setor da limpeza. Você que trabalha com na área da reciclagem, bom dia. Cozinha Piloto, muito obrigado pelo carinho da audiência, toda a equipe da Cozinha Piloto, Eritecana, Agrícola Rio Claro, Agrícola Três Lagoas, Agrícola São João, PHD, Polícia Militar, Bombeiros, GCM. Bom dia para você que trabalha a noite toda, para você que está iniciando seus trabalhos nessa manhã de segunda-feira, dia 3 de agosto. O programa vai até às 8.
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0: Manda alô pro seu Durvalino. Tá aí sistemático. Bom dia, seu Durvalino. Obrigado pelo carinho da audiência lá na cidade de Pratânia. O Polidoro, Zé da Égua. Manda um áudio, 3264-9090. Fala se, pra você falar pra mim se você tá trabalhando. Eu tô ficando gagagagago. Fala se você tá trabalhando. Se você tá na lida, se você tá em casa, na região, né? As cidades aqui do Centro-Oeste Paulista. Bom dia pra você de Agudos. Você de Bariri. Orebi, Macatuba, Areópolis, São Manuel, Distrito de Aparecida, Distrito de Domélia. Agora são 6h19. Capitão Torres, bom dia. Alô, Alisson, forte abraço. O Glau também tá ouvindo. Grande amigo Glau. Seis e dezenove. 6:19. Firma na traia. E vamos pra lida.
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0: Porque se o gado morrer, o carrapato passa fome.
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0: 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Manda um alô pro Fowler. Alô, Fowler, bom dia.

0: Dudu Kidalvan, Utopia, Bodão.
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0: Você ouviu ainda? Tunico Tinoco, Pé de Ipê, Belmonte Amaraí, Terra Querida, Amanheceu. Manhã de segunda-feira. Vai começar tudo de novo. Tá na hora de apartar os bezerros. Ordenhar as vaquinhas, cuidar da horta, rachar a lenha, jogar milho pras galinhas, tratar das criação. Ô pato enxerido, chega, chega. Opa, desgramento. Já chega o Chiquinho.
2: Bom dia,
0: Chiquinho.
2: Bom dia.
0: O papagaio é tão inteligente, tão inteligente, que só não fala mais pra não pagar boleto. Só fala bom dia. Só fala bom dia. Mas pensa num papagaio inteligente. Papagaio do velho Bastião. Velho Bastião. Ô velho desgramento. O velho Bastião já despertou. Tá se recuperando. Teve uma gripe forte. Quase morreu, velho. Eu fico preocupado, fico meio ressabiado, fico intrigado, desnorteado, desenxavido. Não fico entusiasmado, não. Porque o velho, se ele morrer, eu também morro. Entendedores entenderão. É de amargar, creio em Deus Pai. É só por Deus e um caminhão cheio de anjo. Alô, Polidório, bom dia, Polidório. Tudo certo aí? Tudo certo, mas nada resolvido? Aqui continua daquele jeito, Polidório. Bota alto pra carpita, baixo pra roçar e tá seco pra queimar. 6h35. Gasta sua internet comigo. Me diga onde você está. Na lida, casa, qual cidade? Gasta sua internet, participa aí. Vamos juntos. O programa vai até às 8.
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0: Só dar um alô. Luiz Pintor. Alô, Luiz, bom dia. Meu grande amigo, meu irmão. Meu irmãozinho, Marquinho, lá de Buriti. Alô, Marquinho, bom dia. Obrigado pelo carinho da audiência. Forte abraço, parceiro. O Zé Prandini também tá ouvindo. Geraldo Jordã. Alô, Geraldo, bom dia. O Fernando Santana, cantador dos bão. Tentura Pneus. Alô, Fernando. Um ótimo dia. Bom trabalho. Bom dia.
3: Bom dia. Marcelo, toca uma música pra nós. Milionário é rico. Mais uma noite, vou dormir sem o meu bem. Modão cabeceira, hein? Uma ótima segunda-feira toda. E vamos pra lida, hein? Beleza?

0: ela acorda cedinho, antes do galo cantar, já começa a apartar os bezerros, ordenhar as vaquinhas. Essa menina é bruta, hein? Doce como limão e tranquilo igual um furacão. Tão delicada, feito coisa de mula.
1: Acelera.
0: Alô, Rafaela, bom dia. 6h37, firma lá atrás e vamos pra lida.
1: Acelera.
0: Porque se o gado morrer, o carrapato passa fome.
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0: Que modão, hein? Bocoque Paraíso. Chico Mulato. Jorge Luiz e Fernando. Chuva na Serra. Utopia. Do Duque Dalvan. Utopia foi a indicação do Pedrinho lá da cidade de Boracéia. Acelera. Mas a de Penápolis, quem tá ouvindo? A Mayra. Alô, Mayra, bom dia. 6h48. 6h48. Amanhã de segunda-feira, hoje dia 3 de agosto. Bom dia, Leonildo.
1: Bom dia, Castelo. Aqui é Leonildo Pires. Toca pra nós aí, Castelo. Daniel, menino da porteira. Bora pra lida. Se o gado morrer, o carrapato passa fome. Tchau, obrigado.
0: Tchau, obrigado. Mandar um alô pra toda a equipe da Ebenezer. Alô, Gil, forte abraço. O Gil já tá na lida. Simone também tá ouvindo. Alô, Simone, bom dia.
2: Bom dia, Castelo. Toca a travessia do Araguaia aí.
0: Opa.
2: Sérgio Reis é o Almir Sater. Oferece pro meu filho João Pedro. O Miguel, que eles estão indo pra escola agora.
0: Forte tchau, abraço, obrigado. Parceiro. Tchau, obrigado. Gasta sua internet comigo.
3: Bom dia, Castelo. Castelo, moda, vamos mandar um boa turma aí da Vinhaça até Cocando Macatuba. Pro Marcão, pro Toninho, pro Barba, pro Matheus, pro Ditão, pro Ribeiro. Tchau, obrigado.
0: Tchau, obrigado. Forte abraço, parceiro. Mandar um alô pro Du. Alô, Du, bom dia. Os bombeiros, toda a equipe do Corpo de Bombeiros de Lençóis Paulista, muito obrigado pelo carinho da audiência. Acelera. Firma na traia e vamos pra lida, porque se o gado morrer, o carrapato passa fome.
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0: a mais bonita das noites. Pra meter o chifre no chão e sair arando. 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
0: Fodão. 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Mais uma. Moda sofrida. Eita lasqueira no pé da goiabeira. A outra aí que pula, eu sei que pula, só não sei se é égua ou se é mula. Gasta a sua internet comigo.
2: Bom dia, Castelo. Bom dia, Ventura FM. Bom dia, Lençóis Paulista e região.
0: Bom
2: aí,
0: dia.
2: Castelo. Véio Bastião tá doente, então.
0: Tá com gripe.
2: Ele tem que tomar a vacina da gripe.
0: Não, ele não tá teimoso.
2: Mas ele tem medo de agulha, ele falou.
0: Tem medo.
2: É, ele tem medo de injeção. Ele falou outro dia que ele veio aqui. Tem medo de injeção.
0: Você acha que
2: tem medo? Ô, Bastião, melhoras pra você aí. Eu sei que você tá no pé do rádio aí. Ô, Castelo, toca pra nós aquela música lá do César e Paulinho, nosso conterrâneo aqui. É... Olha lá o meu pai. Toca essa música pra nós, música boa, hein? E uma ótima semana a todos. E tchau, obrigado.
0: Tchau, obrigado. Forte abraço, parceiro. Eu e meu pai. César e Paulinho já tá na aguia. Aí tá lasqueiro no pé da goiabeira. Manda um alô pro meu grande amigo Zé Pequeno, Zé Carlos, lá do Alto Posto Tigrão. O Dono Jacaré, muito bom dia. Forte abraço pra vocês aí, viu? O Mauri, alô Mauri, bom dia.
3: Ô, oh, Castelo, bom dia, você tá bom? É, manda um abraço pra nós aqui no Alto Posto Tigrão, tá eu, tá o Lucas e o Jim. E pra todos que estão ouvindo a Aventura FM nessa manhã, pro Zé Carta de folga hoje. E também mando um abraço pro nosso grande amigo Marquinho em Buribi e para todos o pessoal lá do 295, da Churrascaria 295, falou, Amarildo, o seu Zé, o Juliano, para todos que estão lá nos ouvindo nessa manhã, falou, grande abraço.
0: Forte abraço, Jacaré, tchau, obrigado.
4: Bom dia, Castelo. Castelo, aqui é o Xaxá que tá falando. Quero ver a música com o Juliano Jardel, a música Sorriso Mudo. Apareço para você, para todos os ouvintes e para todos do Clube Atlético Ubirama Veterano. Eu ofereço pro meu amigo Antônio, lá do time do Paulistano, lá de Bauru, para todos lá. Um abraço, Castelo.
0: Forte abraço.
4: Tchau, obrigado.
0: Tchau, obrigado.
5: Bom dia, Castelo. Bom dia, Bastião. Bom dia, Maricota. Bom dia aos ouvintes da Aventura FM. Uma segunda-feira abençoada a todos. Uma ótima semana em nome de Jesus. A voz desse caçador Borebi. Tudo certo aí, Castelo? Aqui tá daquele jeito. Mata alto pra carpir, baixo pra roçar e tá seco pra queimar. Se der, toca pra nós aí. Mestre Tião Carreiro e Pardinho. Caçador, firma na trave. Vamos pra lida. Que se o galo morrer, o carrapato passa fome. Mas vamos pegar descendo que subindo é contramão. Tchau, obrigado.
0: Tchau, obrigado. Forte abraço, parceiro. Alô pra Lívia lá na cidade de Jaú. Palito tá dando mais trabalho que porco sorte. O Palito, Caio Fernandes, Guilherme, porque é juntos bom que a gente fica melhor. Ah, sério. Firma na traia e vamos pra lida, porque se o gado morrer, o carrapato passa fome. Canta, galo velho. 7:05.

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7: Quem tem limite é município. Coração batendo forte, temido pelas abelhas e admirado pelos brutos. Cristiano Castelhano, o furacão do Centro-Oeste Paulista.
8: Firma no laço e vamos pra cima.
7: Acelera.
8: Segura.
7: Castelo, segura essa emoção.
8: E vamos pegar descendo porque subindo é contramão.
7: Castelo, esse é bruto.
8: Mais bruto que trator CBT sem freio. Aqui não, Tatu, aqui é cimentado.
7: O Castelo é diferente.
8: Porque aqui nós não toma mel, aqui nós mastiga a beia.
7: Acelera.
8: Vem comigo. Bom dia. Manhã de segunda-feira. Hoje é dia 3 de agosto. Estamos ao vivo.
7: No estilo sertanejo.
8: Aqui na Ventura.
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8: E como é que você tá? Tá tudo certo aí? Tudo certo, mas nada resolvido? Aqui continua daquele jeito. Mata alto pra carpir, tá baixo pra roçar, tá seco pra queimar.

0: e meu pai. Olha lá, César e Paulinho, nessa manhã de segunda-feira. Pra Orvael Zóio. Teve ainda Jorge Mateus. Você vai sentir falta. Você vai sentir saudade. A indicação do Pedrinho, lá da cidade de Brotas. Forte abraço, parceiro. Agora são 7h17. Manda alô pra minha vizinha de cerca, Vanessa Nogueira. Bom dia.
1: Bom dia, Castelhano. Bom dia, vô Bastão. Bom dia, Maricota. Tudo bem, Castelhano? Castelhano, quero que você toque um modo bem bonito aí pra nós, tá bom? As Gavões, para oferecer pra minha filha Maria Vitória, meu esposo Heleno, pra você, pra toda a sua família, pra todos que estão escutando aqui das Nações, pra mim também, né? E pra todos que estão escutando, pra toda a turma do Hospital Nossa Senhora da Piedade, dos postos de saúde aqui das Nações também. Que Deus abençoe o coração de cada um deles, tá bom? Tchau, que Deus tenha um bom dia, Castelhano.
0: Tchau, obrigado. Lá na cidade de Bofete, a Mariana tá ouvindo, bom dia. Bom dia pra você que tá levantando agora, tá se esticando todo, parece um lagarto verde. Pra você que já tá na lida, pra você que tá chegando em casa agora, trabalhando a noite toda, bom descanso.
2: Acelera.
0: Canta, Galo Velho. Canta, Godofredo. 7h18. Firma na traia e vamos pra lida, porque se o gado morrer, o carrapato passa fora.
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0: E já estamos de volta ao vivo nessa manhã gostosa de segunda-feira. 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

0: Kira Ventura. Você ouviu Solevante Soleni, Distância Danada. Juliane Jardel, Sorriso Mudo, Saudade Bandida, Zezé de Camargo e Luciano. Mandar um alô pro meu grande amigo Sandro Alponte, lá de Barra Bonita. Meu irmãozinho, caboclo bom demais da conta. Mais simples que painel de Jeep. Grande abraço, Sandro, Sandro Alponte. Jornalista dos bão, hein? Pensa no jornalista bão. Grande amigo. Parceiro de anos, né? Desde o tempo da Rádio Emissora da Barra. Faz muito tempo que eu conheço o Sandro. E Sandro não muda nunca. Sempre uma pessoa batalhadora. Ser humano incrível. Forte abraço, Sandro Alponte. O Décio Bahia também tá ouvindo. Décio Bahia, bom dia. Tá na lida. Agora são 7h32. 7h32. Canta, Godofredo. 7h32. Firma na traia e vamos pra lida.
1: Ah, sério.
0: Porque se o gado morreu, o carrapato passa fome. Mandar um alô pra Nayara, Juliana, a Brenda, lá da cidade de Bariri. Alô, Brenda, bom dia. Barra Bonita, a Natália, o Joãozinho, o Guilherme. Areópolis. Areópolis, a Bruna Martins, tá ouvindo? Lá na cidade de Areópolis. É difícil falar Ariope, né? Areiópolis. Agora falei certo. Não é Ariope, é Areiópolis. Bom dia. Distrito de Aparecida, distrito de Alfredo Guedes, Mofete, Domélia. Bom dia. Alô, Agudos. Meu amigo Padeirinho, Tinho Grava, lançado de Moribi, 7h33.
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0: Lourenço e Lourival. Lourenço e Lourival, Menina da Aldeia. Sérgio Reis, Almir Sater, Travessia do Rio Araguaia. O Menino da Porteira, Daniel, nessa manhã de segunda-feira.
1: Olá pessoal, quem está falando é o cantor Daniel. Eu também estou aqui na Ventura FM, a rádio que está mais perto de você. Um grande abraço.
0: Grande abraço, parceiro. Acelera. Você que tá saindo de casa agora, não esquece de pegar um casaquinho. Lava os olhos, levanta pra lavar os olhos, tomar um café 4F, frio, fraco, formiga no fundo. Eu já tomei um 5F aqui, frio, fraco, formiga no fundo e fedido. Ai, ai, ai. Falar em fedido, não esquece de passar desodorante no sovaco. Acelera. Vamos pra lida. 7:47. 7:47. Gasta sua internet comigo. Manda um alô pro Gustavo, lá da cidade de Jaú. O Natanael, na Bela Vista, Lençóis Paulista. Aqui no Jardim Mirama, aqui em Lençóis, quem tá ouvindo? A Marcela e o meu grande amigo Caio. Acelera. Firma na traia e vamos pra lida, porque se o gado morrer, o carrapato passa fome. Canta, galo velho. 7:48.
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0: Mato Grosso e Matias, memória. Gino e Geno, matou em Monteiro, arrependida, acelera. Estamos encerrando os nossos trabalhos, agradecendo mais uma vez o carinho da sua audiência.
1: Cristiano Castelhano, o furacão do centro-oeste paulista.
0: Segura.
1: Castelo, segura essa emoção.
0: E vamos pegar descendo, porque subindo é contrabão.
1: Acelera.
0: Abençoada manhã de segunda-feira pra você. Uma ótima semana. Fica com Deus. E tchau, obrigado.

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2: 87, uma ótima segunda.
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2: O Manhã da sua segundona está no ar. Hoje é 3 de agosto de 2026. Sejam bem-vindos, uma ótima semana. Tem Fernando e Sorocaba abrindo manhã. São 8:08 no horário de Brasília.
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1: Vamos lá, Cido, começando com quem é de Áries, né? Áries, seguinte, os astros avisam que deve sobrar pique pra curtir os amigos e pessoas mais próximas. No trabalho, você vai dar aquele show em tudo que envolve comunicação e tem tudo pra se destacar em trocar ideias com os colegas e clientes. O número é 18 e a cor amarelo.
0: Atenção, Touro, os astros iluminam sua casa da fortuna e enviam as melhores vibes para as finanças. O dia será perfeito para cuidar das suas coisas, começar uma poupança ou conseguir uma grana extra. Talvez seja a hora de pensar na casa própria. Número 57, cor goiaba.
1: Agora você, Gêmeos, atenção! As finanças contam com vibes maravilhosas hoje e pode ter boa notícia envolvendo uma promoção e até aquele aumento. Você também vai esbanjar confiança, inclusive no trabalho. E o astral será perfeito para tomar decisões importantes. O número hoje é 14 e a cor lilás.
0: Câncer. A vontade de ficar no seu canto e desacelerar tem tudo para crescer, mas nem por isso dá para evitar suas obrigações. A boa notícia é que seu pique pode até cair, mas a sua intuição vai fazer hora extra. Número 46, cor vermelho.
1: E daqui a pouco a gente volta com mais previsões para seu horóscopo aqui no Bom Astral, para quem é Leão, Virgem, Libra e Escorpião.
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0: participação de Murilo Rufi, pra você lembrar de mim. Nessa manhã de segunda-feira, 3 de agosto de 2026, você curtindo Manhã Aventura, teve Traia Venha, teve Gabi Melim, teve Zezé de Camargo e Luciano também, 8h31. Tem mais Bom Astral na sua segundona e o Manhã vai voltar aqui a pouquinho. 8h31, confere aí. E já já, depois do intervalo, a gente está de volta para participar da programação da Aventura do Manhã dessa segundona, 3 de agosto de 2026. Não tem segredo, já estamos aqui, ó, já te esperando, Aventura, aguardando o seu bom dia, um recado seu, uma mensagem boa, positiva. Tá bom? Aqui pro Zap 3264-9090. Você começando a semana junto com a gente, um torcendo pelo outro, a gente vai em mais uma semana de luta, de batalha, mas também, com certeza, com muita fé, pra gente acreditar sempre num final feliz, em vitórias, em concretizar sonhos. Semana tá começando, vai ser brilhante, 8h32, uma ótima segundona. 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Segue a gente pelo Facebook, facebook.com/ Rádio Aventura FM. Tá bom? Tô te esperando, 3264-9090. Tem presente? Claro que tem. A semana começa, a sua segunda-feira começa gostosa, musical e com prêmio pra você que você merece. É pra começar com o pé direito. 8h32, bom café, depois do intervalo tem mais. O Bom Astral de volta pra você.
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3: Bora pra mais previsões pra hoje, Kel.
4: Vamos lá, Cido, chegou a sua vez. Leão.
3: Opa.
4: Atenção, Leãozinho, as estrelas prometem agitar as amizades e colocar em destaque seu lado sonhador. O resultado é que você tem tudo pra se divertir com a galera, fazer uma viagem com o pessoal ou apenas reunir todo mundo pra jogar aquela conversa fora. Seu número hoje é o 11 e a cor azul.
3: Virgem, se depender da lua, que envia as melhores vibes para turbinar a sua ambição hoje, você tem tudo pra dar um show no trabalho. Aproveite aí as excelentes energias para lutar pelos seus interesses, botar a mão na massa e será importante para conseguir o que deseja. Número 16, cor preto.
4: Agora você, Libra? Olha, Librinha, amanhã promete ser movimentada no trabalho. Quem tá buscando uma nova vaga pode ter boas surpresas. Ainda bem que os astros enviam muita energia boa para você dar um chega para lá na rotina. Pode até pintar planos para uma viagem, tá? O número é 14 e a cor é o verde.
3: E chegou sua vez, Escorpião. O dia começa agitado e se anda sonhando com uma mudança em sua vida, saiba que os astros estão prontos para te ajudar a dar o primeiro passo. O céu envia uma energia de renovação intensa e pode surgir chance de um novo emprego. Número 48, cor azul.
4: E daqui a pouco a gente volta com as últimas previsões pro seu horóscopo aqui no Bom Astral. Para quem é Sagitário, Capricórnio, Aquário e Peixes.
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1: 8h36. Tem Bruninho e Davi na sua segundona no manhã. Bom dia. 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

0: É o som de Ícaro e Gilmar, Trauma, no manhã dessa segundona, 3 de agosto de 2026. Faltam 15 para as 9. Pinta as últimas do Bom Astral para você agora, as últimas previsões para o seu signo, e a música vai voltar daqui a pouquinho.
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3: Bora para as últimas previsões para hoje, Kel.
4: Eita, Cido, chegou a vez de Sagitário, hein? Sagita, vai sobrar energia para fazer algumas mudanças em casa e a chance até de trocar de endereço, hein? A sua disposição para interagir com os outros tem tudo para crescer, o que também se aplica ao trabalho. O dia será perfeito para fazer boas conexões profissionais. O número é 27 e a cor é o rosa.
3: Capricórnio, vai ser preciso disciplina para lidar com todo o trabalho que deve cair no seu colo. Vale a pena adiantar o que for possível e fazer um esforço extra para correr atrás dos seus interesses sem desanimar no meio do caminho. Número 43, cor salmão.
4: Agora você, Aquário? Olha, Aquário, os astros se unem para reforçar a sua sorte. Embora sua atenção esteja mais voltada para os momentos de diversão, você vai ter que focar no trabalho se quiser encher o bolso, e ótimas oportunidades vão pipocar logo cedo. Por isso, nada de marcar bobeira, tá? O número hoje é o 5 e a cor é o azul.
3: E chegou sua vez, hein, Kel? Peixe.
4: Bora!
3: No trabalho, seu lado sensato e realista fica evidente e pode ajudar a manter o foco no que precisa ser feito. Ouça sua intuição, assim, para resolver as tarefas com mais tranquilidade. Só não vale se sobrecarregar e acabar colocando a saúde em risco, hein? Número 59, cor bege.
4: Então tá, essas foram as previsões de hoje para você.
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1: Ventura, faltam 10 para as 9. Bom dia, boa segundona. Tem mais músicas no manhã. 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
1: Tem Mariana e Matheus cantando.

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4: 95 na sua segunda, amanhã vai continuar.
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4: Tem Matheus e Cauã cantando Bom Dia.
7: Bom dia!

0: estavam juntos há alguns meses, né?
1: Eu ia comentar isso, né?
0: Mas, gente, é isso, né?
1: Chegou.
0: Às vezes você tá com uma pessoa, nada acontece, e aí do nada você conhece alguém que...
1: Verdade.
0: Faz tudo acontecer.
1: E aqui que... Só acontece quando termina.
0: Essa é complicada
1: também. Fica dois anos com a pessoa, terminou o relacionamento.

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0: sua manhã de segunda. Tem muita música legal, boa, gostosa pra começar com o pé direito aí. Hoje é 3 de agosto de 2026. Esse é o Ed Brito e Samuel, Romance Rosa. 9:30, horário de Brasília no manhã. Vem aí mais uma edição do Conta Tudo pra você e a música volta já. 9:30, confere, é um instante só.
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4: E chegamos àquele momento onde a gente fala de quem ama, cuida, né, Kel?
5: Momento de trazer resumão da novela pra você que acompanha aí Quem Ama, Cuida. Vem saber tudo que vai rolar hoje, olha. O Pedro vai se oferecer pra ajudar a Adriana a arrumar um emprego hoje. Nossa, como é

0: Bruna, assim, não queria te dizer, querida, mas você sabe que você se meteu numa história aí, né? De amor dos dois, aí agora quer cobrar? Não dá, né? Ó, o Antoniel vai contar pra Elisa sobre o seu encontro com a Francesca. Finalmente ele vai abrir isso pra filha.
1: Ufa, até que enfim, né?
0: Pois é. E o André vai confessar ao Pedro que tá apaixonado pela Dora. Aí ninguém notou, André. Ah, ninguém notou, sabia?
1: O povo tá fazendo vista grossa.
0: Ó, a Dora vai comunicar ao Ademir que o casamento acabou, né? Não tem nem mais como, né, Dora? E o César vai repreender a Bia pelo excesso de ciúmes. Bom, enquanto isso, o Ademir vai

0: filho Ademir. Né? Ela quer dinheiro, a Carmita tá doida.
1: Ah, sem dúvida nenhuma, né?
0: O Ulisses vai perder no jogo mais uma vez e a Liris vai ficar com medo ao ser vista, ao ver a polícia ali entrando no cassino, né? É. Eita, Liris. E o Ademir vai exigir que Pedro faça com que as mulheres retirem as denúncias contra ele. Ah, você não conhece o Pedro, Ademir.
1: Verdade. Ah. Mas que segunda-feira brava, hein?
0: Hoje o negócio vai ser agitado demais.
1: Meu Deus do céu, bombando a segunda.
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3: Ventura são 9:35, tem Gustavo Lima e Maiane Maraíza. 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

0: Relate 2019, se essa música legal, essa balada boa da Paula Fernandes. Paula Fernandes, hora certa. Qual que é a hora certa aí? 9:47, tá bom, Paula? 9:47, você curtiu ainda Juan e Leandro e Danilo e Davi? Teve Ferrugem, teve Gustavo Lima e Maiara e Maraíza. São 9:47 na programação da Rádio Ventura. Cidade toda ligada. Então, agradecimento aqui em nome de toda a equipe da Ventura pela sintonia. Em onde tá? Em qualquer rádio aí, no trabalho, em casa, no carro, no fone de ouvido, onde quer que você esteja começando, batalhando, lutando. A semana tá aí, ó, inteirinha pra você, novinha, tá cheio de saúde, então bora lutar. Arregaçar as mangas, levantar a cabeça, faz uma oração bem verdadeira, bem profunda, tá bom? Pra gente poder encarar todo os obstáculos. Já vão pintando na nossa frente aí já nessa segunda-feira, mas a gente vai sobrepor, vamos suplantar todos eles, passar por cima com muita fé, não pode faltar. Faltam 12 para as 10, então uma semana bem brilhante, bem abençoada, bem leve para você. De muita luta, mas ao mesmo tempo de muitas vitórias também, que vocês são merecedores sempre. Tá bom? Tem uma coisa que vocês merecem, vocês são os queridos, umas queridas, vocês merecem só vitórias. E ele há de nos dar, né? Faltam 12 para as 10, depois intervalo tem mais no nosso Manhã Aventura dessa segundona, dia 3 de agosto de 2026. Daqui a pouco tem Luan, tem Atitude 67, já tem a última sequência, você vai curtir com a gente aqui. Faltam 11 para as 10 no horário de Brasília.
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3: Bora que tem mais fofoca no ar, né, Kelzinha?
4: Mais fofoquinha do jeito que você gosta, meu bem. Olha só, nasceu na última sexta-feira o filhinho da cantora Lauana Prado.
3: Ah, mas olha, a gente tá com uma semana deliciosa, hein, Kel?
4: Deliciosa.

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Agora 8 minutos para as 10, horário de Brasília, na sua segunda. 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No manhã tem Luan Santana.

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De volta amanhã, às 8 da manhã. 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
1: Olá, muito bom dia. Segunda-feira, hoje, dia 13 de agosto, e a partir de agora nós vamos com informações. A Prefeitura Municipal de Lençóis Paulista, por meio da Secretaria de Desenvolvimento Econômico, SEDECOM, e do SEBRAE aqui, em parceria com a Silpa, está com inscrições abertas para o workshop Conexões que Impulsionam Negócios. A iniciativa integra as ações do Programa Municipal Mulher em Desenvolvimento e tem como objetivo fortalecer o empreendedorismo feminino por meio da troca de experiências, da ampliação da rede de contatos e da geração de novas oportunidades de negócios. O encontro contará com sessões de networking, onde os participantes poderão apresentar os seus negócios, além de orientações sobre compras públicas, apresentando oportunidades para que empreendedoras possam fornecer produtos e serviços ao poder público. O workshop será realizado no dia 18 de agosto, terça-feira, das 18h30 às 21h30, no auditório da SEDECOM, localizado na rua Coronel Joaquim Gabriel. As inscrições são gratuitas e podem ser realizadas pelo link disponibilizado no site da Prefeitura. Lembrando que as vagas são limitadas e serão preenchidas por ordem de inscrição.
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3: Gelou aí?
1: Sim. Calma que aqui você não passa frio não.

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0: Primeira sequência veio aí, Felipe Rodrigo, Dois Gomes, bom dia.
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0: Sem Você, rolou aqui a Ana Castela com Léo Foguete, né? Teve também a participação aqui de Zé Neto Cristiano com Cadeira Cativa e Kleber e Cauã. O grupo Menos é Mais, Pedro Pecado com a Simone Mendes, também passou por aqui, Nio. O Zap da Aventura, faltando 8 minutos para as 11. Vamos começar o Pediu Tocou e você pode mandar o seu WhatsApp para o 14-3264-9090. Já vou mandando um abraço para Miriam. Bom dia, Miriam. Grande abraço para você, viu? Obrigado pela sua participação sempre. A Zenilda também. Alô, bom dia, Zenilda. Tá querendo ouvir uma música do Kid Abelha? A gente toca para você daqui a pouquinho no Pediu Tocou, viu? É isso aí, Kid, que tá aí na turnê ainda, né? Eu tive um sonho. Bom dia, amigo Adriano Clayton. Estou ligado na programação. Toco a música do Eduardo Costa. Fechou. Bom dia, Adriano. Tudo de bom. Ótima semana. Obrigado pra você também, viu? Quem é? Lilian. Obrigado pra você também. Tô pedindo roupa nova aqui. O Mauri Ponsoni também tá ligado na programação. Ótima semana pra você, meu amigo. Bom dia. Obrigado pela sua participação. A Graziella também tá querendo ouvir Gustavo Mioto. A gente toca daqui a pouquinho.
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0: Sorriso Maroto, Sinal Vital, João Bosco e Vinícius vem com Murilo Ruf. Depois tem Luana e Cauane.

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1: Bom dia, nós seguimos nesta segunda-feira com mais informações e Lençóis Paulista foi sede nesta última terça-feira, 28 de julho, de um treinamento regional para a inserção do implante contraceptivo subdérmico de etonogestrel, conhecido como Iplanon. A capacitação foi promovida pelo Departamento Regional de Saúde de Bauru e realizada nas dependências do RAIS Mulher. A atividade reuniu enfermeiras de Agudos, Arealva, Borebi, Iacanga, Macatuba, Paulistânia, Pederneiras e Reginópolis. Durante o treinamento, as profissionais receberam orientações teóricas e práticas relacionadas à avaliação das pacientes e à inserção segura do método contraceptivo. Com protocolo municipal em funcionamento, equipe especializada e estrutura própria voltada ao atendimento da saúde da mulher, Lençóis Paulista reuniu as condições necessárias para sediar a capacitação. A escolha do município como polo de atividade reforça o papel de referência regional de sua contribuição para a qualificação dos serviços públicos da saúde dos municípios que integram a DRS4. O trabalho permanente desenvolvido pelo RAIS Mulher também demonstra a experiência acumulada pela rede municipal. Somente no primeiro semestre do ano passado, a unidade contabilizou 1.845 consultas, integrando o conjunto de atendimentos especializados oferecidos pela Secretaria Municipal de Saúde.
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0: Manda lá pro Zap da Ventura. Bom dia, me coloca no sorteio. Quem pede? Edson Rodrigues Veronese. Alô, Edson, bom dia pra você, viu? Aquele abraço, ótima semana. Chitão e Chororó estão pedindo página de amigos aqui, ó, Fabrício, né, Fabrício? Conhecido como Baraca, do Lavador Elite, oferecendo pro parceiro Dri, pro patrãozinho William e o seu Joãozão, é isso? É, e Painho, e pra sua patroa Fatiminha, todos que estão curtindo a programação aí em Lavador, um abraço especial pra vocês aí, viu? Obrigado pela audiência, vem nessa sequência, quem vai abrir é Jean Giovanni, que foi pedido aqui com mensagem errada, pediram também pra mim, Christian Ralph, Sensível Demais, e tem pedido pra Zezé de Camargo, Frente Fria.

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0: Esse Tumizeca, Mato Grosso e Matias, Igrejinha Azul, fechando mais essa sequência, teve Roupa e Chitãozinho e Chororó.
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ouvi dizer, banda Melim fechando aqui com a gente, pediu, tocou Guilherme, Santiago, Zezé, Luciano, pra não lembrar de mim. A Ana Paula pediu, né, que tu ouvir a música aí, mandou para todos que gostam e tá participando sempre com a gente aqui. Ô Ana Paula, obrigado pela sua audiência de hoje também, viu? A Urides ligada aí na programação também, né, Urides? Uma boa tarde para todo mundo, já 12:01, a gente vai pro intervalo com notícia, depois do intervalo a gente volta pros últimos minutos do

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1: Olá, muito boa tarde. A partir de agora nós vamos com as informações do esporte. E o assunto da vez é a Copa do Brasil. O Corinthians saiu em desvantagem no primeiro jogo das oitavas da Copa do Brasil. Neste domingo, o Timão perdeu para o Internacional por 2-0 no Beira-Rio em Porto Alegre e precisará correr atrás do resultado na partida de volta. Matheus Bahia e Alan Patrick anotaram os gols do triunfo colorado. O resultado, o Corinthians chega para o jogo na Neoquímica Arena em desvantagem de 2 gols e precisa vencer por 3 ou mais de diferença para avançar direto às quartas de final da Copa do Brasil. Por sua vez, o Inter pode perder por 1 gol de diferença, que ainda assim segue vivo na competição. O Palmeiras fez a lição de casa e venceu Fortaleza por 3-0 neste domingo em jogo de ida das oitavas de final da Copa do Brasil e encaminhou a vaga para a próxima fase. Maurício, John Arias e Flaco Lopes fizeram os gols do Verdão para abrir vantagem no confronto decisivo que aconteceu no Nubank Park em São Paulo. Com esse resultado, o Verdão abriu vantagem para o jogo de volta que acontece na quarta-feira na Arena Pantanal, já que o Fortaleza vendeu o mando de campo. A equipe de Abel Ferreira chega para o duelo em Cuiabá, precisando apenas de empate para avançar às quartas de final da competição. E na noite deste domingo, Mirassol e Grêmio empataram por 1-1 em duelo válido pela ida das oitavas de final da Copa do Brasil. Bruno Santos marcou o gol da equipe da casa no estádio José Maria de Campos Maia, o Maião, enquanto Amuzu fez para os gremistas que chegaram ao 7º jogo sem vitória. Com o resultado, as equipes vão ao próximo confronto na quarta-feira na Arena do Grêmio, às 19:30 horário de Brasília, igualados no agregado. Em caso de um novo empate, a vaga para as quartas de final será decidida nos pênaltis.
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0: Tiaguinho e Negra Li clareou. João na sequência, daqui a pouquinho.

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1: É, passou por aqui o som do João Idiota. Agora 12:23. Vamos ainda com mais duas na sequência. Marília Mendonça para encerrar Tudo Vai Ficar Bem. O Zé Neto Cristiano, Fama de Louco, iniciando a semana com notícia. Bem-vindo, Alessandro 90.1 para você. Ótima

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4: Olá, muito boa tarde. Agora, 12:33 no ar. A partir de agora, mais uma edição do 90.1 Notícias. Em segunda-feira, começo de uma nova semana, novo mês também. Hoje, dia 13 de agosto de 2026. E até 13:00, Alessandro Rogério com as principais informações atualizadas para você. Agradecendo, claro, a você pela sua companhia, pela sua audiência e o nosso desejo de que tenhamos todos uma excelente semana. 12:34, a gente começa.
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4: Informações por Lençóis Paulista, região, Brasil e do mundo. E a Prefeitura de Lençóis Paulista, por meio da Secretaria da Assistência Social, realizou na quinta-feira, dia 30, a entrega de certificados aos participantes do programa Famílias Fortes, que é voltado ao fortalecimento dos vínculos familiares. O programa foi realizado em Lençóis Paulista pela primeira vez em 2024. A entrega desta semana concluiu o primeiro ciclo de 2026. As famílias participantes são referências pelos Centros de Referência de Assistência Social, o CRAS, e pelo Centro de Referência Especializado de Assistência Social, o CREAS, organizadas em grupos para participação das atividades. O principal objetivo da proposta é promover o bem-estar no ambiente familiar, contribuindo com o fortalecimento das relações entre os seus membros, ampliação da proteção e a redução de situações de vulnerabilidade. Uma empresa especializada contratada pela prefeitura promoveu 12 encontros nos quais são desenvolvidas atividades específicas com os responsáveis e adolescentes, envolvendo toda a família. 18 famílias foram divididas em 4 grupos e 48 encontros foram realizados. Após esses encontros, em 4 reuniões foram feitas avaliações de mudanças promovidas. Para o prefeito André Pacola Sasso Cagarete, o programa é um sucesso por contribuir com que as famílias participem e tenham melhores condições de fazer boas escolhas. 12:35 agora.
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4: Olhe, você amante da cultura lençoense, prepare-se para uma noite diferente e repleta de histórias, arte e memórias. No dia 7 de agosto, às 19 horas, a Secretaria de Turismo de Lençóis Paulista realiza mais uma edição do Lençóis de Memórias, um passeio noturno que convida você a conhecer a história e a cultura da nossa cidade por um novo olhar. Durante o tour, os participantes serão conduzidos por narrativas e interpretações que resgatam personagens, acontecimentos e mitos que fazem parte da memória da nossa cidade. Uma experiência que une história, arte e imaginação, proporcionando uma noite de descobertas e novas formas de enxergar o passado de Lençóis Paulista. As inscrições já estão disponíveis a partir de hoje, né? Começou aí às 8 horas da manhã e se estende de forma a interromper, até porque as inscrições são limitadas. Você acessa o site da Prefeitura Municipal e lá você encontra todos os detalhes. As vagas, como eu já disse, são limitadas. Fique atento e faça, portanto, a sua inscrição com antecedência para não ficar de fora. Lençóis de Memórias, uma viagem pelo passado que mantém vivas as histórias e também revela novos caminhos para conhecer um pouco mais da nossa cidade. 12:37, vamos com as informações do tempo agora, chegando com a gente em mais uma semana, Maria Clara Sasaki.
5: A semana promete tempo firme no sudeste do Brasil. As áreas de instabilidade que estão na região sul do país, no máximo, alcançam áreas de divisa entre o Paraná e o estado de São Paulo, até podendo chegar ali no litoral sul do estado de São Paulo. Mas, no geral, o sudeste será marcado por temperaturas bastante elevadas e tempo muito seco. Atenção para os baixos índices de umidade relativa do ar, principalmente centro-oeste paulista, Triângulo Mineiro, interior de Minas Gerais, são áreas que podem registrar umidade abaixo de 30% nas horas mais quentes do dia. A temperatura máxima na cidade de São Paulo deve ficar em torno de 28, 29 graus neste comecinho de semana e o calor vai ganhar força até o final aí da sexta-feira, durante também o final de semana. No Rio de Janeiro, a máxima aí neste começo de semana pode ficar perto de 30, 33 graus. Belo Horizonte também devemos ter temperaturas elevadas com máximas passando de 27 graus neste comecinho de semana. Atenção também para cidades do interior com alto risco para queimadas, norte do estado de Minas, Triângulo Mineiro e norte do estado de São Paulo. Essa condição de tempo mais seco acaba favorecendo a ocorrência de focos de incêndio. Maria Clara Sasaki, da Tempo OK Meteorologia, em parceria com a agência Rádio Web.
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4: Meio-dia e 38, agradecendo a participação da Maria Clara Sasaki com as informações do tempo, hein? Olha, Lençóis Paulista foi sede na última terça-feira, dia 28 de julho, de um treinamento regional para a inserção de implante contraceptivo subdérmico, conhecido como Implanon. A capacitação foi promovida pelo Departamento Regional de Saúde de Bauru, o DRS4, e realizado, nas dependências do RAIS Mulher. A atividade reuniu enfermeiras de Agudos, Arealva, Borebi, Iacanga, Macatuba, Paulistânia, Pederneiras e também Reginópolis. Durante o treinamento, as profissionais receberam orientações teóricas e práticas relacionadas à avaliação das pacientes e à inserção segura do método contraceptivo. Com o protocolo municipal em funcionamento, equipe especializada e também com a estrutura própria voltada ao atendimento da saúde da mulher, a cidade de Lençóis Paulista reuniu as condições necessárias para sediar a capacitação. A escolha do município como polo da atividade reforça o seu papel de referência regional e a sua contribuição para a qualificação dos serviços públicos de saúde dos municípios que integram a DRS4. O trabalho permanente desenvolvido pelo RAIS Mulher também demonstra a experiência acumulada pela rede municipal. Somente no primeiro semestre do ano passado, a unidade contabilizou 1.845 consultas, integrando o conjunto de atendimentos especializados oferecidos pela Secretaria de Saúde. Além de disponibilizar o espaço, Lençóis Paulista ofereceu apoio técnico para a realização da atividade. A enfermeira-chefe do RAIS Mulher, Cassiane Vioto Fragoso, e a enfermeira Josiane de Souza auxiliaram no treinamento das profissionais da região. Durante a capacitação, foram realizadas 28 inserções do implante em mulheres de Lençóis Paulista. As pacientes já estavam sendo acompanhadas pela rede municipal e aguardavam

0: ocupado em metro, sem armários, sem local para armazenar alimentos, com condições sanitárias inadequadas também, né? Sem, muitas vezes sem chuveiro elétrico, banheiros ali sem portas para garantir a sua intimidade. Além disso, as frentes de trabalho também estavam em péssimas condições.
1: Não eram fornecidos equipamentos de proteção individual, lembra o procurador do Ministério Público do Trabalho, Túlio Mota Alvarenga.
0: Não havia ali local para refeição, local para guarda de alimentação, condições de aquecimento da alimentação nas frentes de trabalho, não havia fornecimento de água potável, também não havia ali banheiros e os trabalhadores, né, muitas vezes tinham que fazer suas necessidades ali no próprio cafezal.
1: Na operação foram propostos 4 termos de ajuste de conduta. Pelo menos um deles já foi firmado entre o MPT e um dos empregadores rurais envolvidos.
0: Acreditamos que ações judiciais ainda serão necessárias, né, considerando que nem todos os empregadores aceitaram, né, a celebração do termo de ajuste de conduta.
1: A atuação conjunta permitiu o pagamento de mais de R$600 mil em verbas rescisórias aos trabalhadores resgatados. Grupo Rádio Web 25 anos, áudio que amplifica conexões. Produção e reportagem, Rafael Silva.
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4: Muito bem, 12:43, seguimos com mais informações. A Prefeitura de Macatuba decidiu suspender a 29ª Festa do Peão do município, que estava prevista para ocorrer entre os dias 21 e 23 de agosto, depois que o Ministério Público instaurou um inquérito civil para apurar se o evento seria realizado com recursos públicos. Segundo a Promotoria de Justiça, um decreto municipal apontou a necessidade de conter despesas. Já o Executivo, por sua vez, argumenta que a execução da festa não afetará a prestação dos serviços à população. Em nota, a Prefeitura Municipal do município explicou que até o momento não realizou qualquer contratação relacionada ao evento diante dos questionamentos apresentados pelo Ministério Público. Desde o primeiro momento, adotamos a cautela de não dar andamento a qualquer contratação até que todas as dúvidas sejam devidamente consideradas esclarecidas pelo Ministério Público. As informações solicitadas já foram prestadas, acompanhadas das informações necessárias para demonstrar que a realização do evento não compromete a continuidade e a qualidade dos serviços prestados. Neste momento, aguardamos a manifestação conclusiva do Ministério Público sobre o assunto, diz a nota. Também por meio de nota, a Promotoria de Justiça de Macatuba declarou que reconhece a relevância do lazer, da cultura e das tradições populares para uma sociedade saudável. Ainda conforme o MP, essa atuação se soma a outras providências que vem adotando no âmbito de diversos procedimentos em cursos voltados à efetiva implementação de serviços essenciais à população, como a regularização do espaço físico e da equipe técnica do CAPS, a execução de projetos de arborização urbana, implantação efetiva do centro de zoonoses, fomento de políticas públicas voltadas aos idosos, às pessoas com deficiência e às crianças e adolescentes, além da implementação de obras de acessibilidade nos espaços públicos. 12:45 agora.
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4: Muito bem, já de volta, meio-dia e 48. O ex-maratonista olímpico Daniel Ferreira do Nascimento, de 28 anos, foi encontrado com vida neste sábado na zona leste da capital paulista, após ficar 44 dias desaparecido. Ele desapareceu no dia 19 de junho, quando foi visto pela última vez em Paraguaçu Paulista, no interior do estado, cidade onde, inclusive, ele mora com a família, desde que foi suspenso do atletismo por doping em 2024. Daniel foi reconhecido por um pedestre na rua Doutor Ubanildo do Amaral, no Belenzinho. O homem acionou a Guarda Civil Metropolitana, que fez a verificação dos dados. O atleta aparentemente está bem fisicamente e confirmou a identidade. Ele foi levado ao 30º Distrito Policial no Tatuapé e a família seguiu para a delegacia para reencontrá-lo. À época do desaparecimento, a mãe dele, Valdirene de Paula, disse que Daniel saiu de casa por volta das 19 horas, levando apenas uma mochila preta. Desde então, familiares mobilizaram campanhas nas redes sociais e fizeram sucessivos apelos por informações que pudessem ajudar a localizar o ex-maratonista. Na última semana, às vésperas do aniversário do filho, celebrado em 29 de julho, Valdirene relatou a angústia vivida pela família durante mais de um mês sem notícias. Meio-dia e 49, mais informações agora com Virgínia Alves.
5: O preço ainda pesa na hora da compra, mas deixou de ser o único fator na decisão do consumidor. Cada vez mais as pessoas procuram empresas que transmitam confiança, sejam transparentes e demonstrem proximidade com seus clientes. Para os pequenos negócios, essa mudança representa uma oportunidade de competir não apenas pelo valor do produto, mas pela qualidade do relacionamento. A gerente adjunta da Unidade de Relacionamento com o Cliente do Sebrae Nacional, Milva Capanema, explica esse novo comportamento do consumidor.
6: Hoje o nosso consumidor tem acesso a muita informação e inúmeras opções de compra. Por isso, ele não escolhe apenas pelo preço, mas também pela confiança que sente na marca. As pessoas hoje querem comprar de empresas que sejam transparentes, cumpram o que prometem e demonstrem preocupação genuína com seus clientes e com a comunidade.
5: Mais do que divulgar produtos e serviços, as empresas passaram a ser observadas de perto pelos consumidores. Para a gerente adjunta da Unidade de Relacionamento com o Cliente do Sebrae Nacional, Milva Capanema, essa mudança alterou a forma como as marcas precisam se comunicar.
6: As redes sociais aproximaram muito os consumidores das empresas. Hoje é possível acompanhar os bastidores, conhecer quem está por trás do negócio e perceber rapidamente quando uma marca é verdadeira ou quando apenas tenta parecer. A autenticidade deixou de ser um diferencial e passou a ser uma expectativa do nosso cliente. As pessoas compram produtos, mas continuam clientes de quem conquista a sua confiança.
5: Para especialistas, pequenos negócios têm uma vantagem importante nesse cenário: a proximidade com o cliente. Mostrar quem está por trás da empresa, manter coerência no atendimento e construir relações de confiança podem ser um diferencial tão importante quanto oferecer um bom produto. Agência Rádio Web, produção e reportagem, Virgínia Alves.
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4: Meio-dia e 51, mais informações. Um homem foi preso em flagrante por tentativa de latrocínio, que é o roubo seguido de morte, na manhã de domingo, após furtar um veículo de uma concessionária e atropelar um funcionário que tentou impedir a fuga na rodovia Orlando Qualhato, em Santa Cruz do Rio Pardo. De acordo com informações do delegado responsável pelo caso, o suspeito havia se envolvido em um acidente e recebia atendimento de um funcionário da concessionária quando roubou o carro e fugiu. Durante a ação, o funcionário teria tentado impedir a fuga e foi atropelado pelo veículo. O homem foi localizado pouco tempo depois em um posto de combustível já contido por outros funcionários da concessionária. O homem apresentava versões diferentes sobre o ocorrido à polícia. Ele disse que tinha ingerido bebida alcoólica, mas o teste do bafômetro deu negativo. Em seguida, afirmou que tinha feito uso de drogas. Diante das circunstâncias, a Polícia Civil decretou a prisão em flagrante do suspeito por tentativa de latrocínio, que é o roubo seguido de morte. O delegado também representou pela conversão da prisão em preventiva. O funcionário atropelado foi socorrido à Santa Casa de Santa Cruz do Rio Pardo com traumatismo craniano e permanece em estado grave com risco de morte. O caso é investigado pela polícia. Meio-dia e 53, mais informações com Milena Abreu.
2: Números do CAGED, o Cadastro Geral de Empregados e Desempregados do Ministério do Trabalho, revelam que o Brasil criou 145.161 postos de trabalho com carteira assinada em junho. Ao todo, de acordo com as informações repassadas pelas empresas para a pasta federal, foram registradas no mês cerca de 2.220.000 contratações e pouco mais de 2.070.000 demissões. No sexto mês de 2026, os cinco setores da economia contrataram mais do que demitiram, com destaque mais uma vez para o setor de serviços, que fechou o mês com cerca de 75.500 novos profissionais com carteira assinada. Na sequência dos que mais criaram vagas formais em junho, aparecem nesta ordem agropecuária, comércio, indústria e construção civil. O saldo positivo de vagas em junho elevou o estoque de empregos para 48.032.308 vínculos ativos no país. No balanço semestral, os números do CAGED também são positivos. Entre janeiro e junho deste ano, o mercado de trabalho brasileiro criou 921.645 novos empregos com carteira assinada. Apesar do resultado no campo positivo, no entanto, é o menor para o período desde 2020, quando foram fechadas 1.400.000 vagas e meio aos impactos da pandemia de Covid. Da Rádio 2, Milena Abreu.
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4: Meio-dia e 54, e o piloto que desapareceu na última quarta-feira após pedir a um amigo para que assumisse o controle de uma embarcação do Rio Tietê em promissão foi encontrado morto na manhã desse domingo. Conforme apurado, Guiomar Jimenez, de 61 anos, morreu afogado. Ele foi encontrado por um pescador que estava no rio, próximo à área onde desapareceu ainda na cidade. Guiomar era morador da cidade de Mendonça e conduzia o barco nas proximidades de um porto de areia quando pediu para que um colega assumisse o comando da embarcação. Ele teria ido até uma das escadas e pouco tempo depois o colega percebeu que ele havia desaparecido. Segundo a família, ventava bastante na região no momento do desaparecimento. Até a última publicação não havia ainda informações sobre o velório e também o sepultamento de Guiomar. Meio-dia e 55, nós vamos dando sequência com mais informações. Chegando agora a Beatriz Coan.
7: O Congresso Nacional adiou a retomada dos trabalhos legislativos. O recesso parlamentar terminou oficialmente no dia 1º de agosto, mas deputados e senadores só voltam às atividades no dia 10. Em ano de eleições, a decisão foi tomada para permitir que os parlamentares priorizem as campanhas em seus estados. Até o primeiro turno, o calendário prevê apenas 2 semanas de esforço concentrado, de 10 a 14 de agosto e de 31 de agosto a 3 de setembro. A expectativa é votar apenas projetos considerados prioritários e de menor polêmica. Na Câmara dos Deputados, estão entre as propostas que podem avançar o projeto que criminaliza a misoginia, o aumento do limite de faturamento do microempreendedor individual, o MEI, e o texto que estabelece regras de concorrência para grandes plataformas digitais. No Senado, o governo pretende aproveitar a retomada dos trabalhos para tentar destravar a proposta que acaba com a escala de trabalho 6x1 e reduz a jornada semanal. A PEC ainda depende de despacho do presidente da casa para começar a tramitar na Comissão de Constituição e Justiça. Enquanto o Congresso segue com as atividades legislativas suspensas, apenas algumas comissões continuam funcionando com audiências públicas e debates temáticos. Agência Rádio Web. Produção e reportagem, Beatriz Coan.
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4: Meio-dia e 57, vamos já trazendo a participação hoje do Jean Costa falando da rodada, né? Tivemos aí sequência de competições estaduais, inclusive aqui, né, no estado de São Paulo e no Brasil. Muitos jogos acontecendo, principalmente com rodadas emocionantes de Palmeiras, Corinthians perdendo. Tudo isso a gente fica sabendo agora.
8: Após um sábado de 3 jogos sem gols e pouca criatividade das equipes, o domingo de oitavas de final da Copa do Brasil, enfim, teve tentos para serem comemorados por parte das torcidas envolvidas. Para quem torce pelo Palmeiras, foi praticamente uma chuva de gols. O 3-0 para o Verdão diante do Fortaleza praticamente selou a classificação alviverde para a próxima fase. Destaque para Maurício, John Arias e Flaco Lopes, que marcaram no duelo mais uma vez na retomada pós-Copa. Na coletiva de imprensa, o técnico Abel Ferreira elogiou o desempenho dos atletas e destacou o equilíbrio da equipe, além da força do elenco para se impor diante do rival.
9: E agora é a mesma coisa. Temos jogadores com características diferentes e nós temos que ter sempre a equipa equilibrada. E uma forma que eu tenho de equilibrar a equipa, não só pensando naquilo que é o aspecto ofensivo, mas eu tenho que pensar também naquilo que é o aspecto defensivo. Na minha opinião, e aceito quem pensa ao contrário, uma equipa jogando com 3 jogadores por trás, sejam 3 zagueiros, seja 2 zagueiros ou um volante, ou seja, 2 zagueiros e um volante hoje à direita, é uma equipa que pode ser muito ofensiva. Muito ofensiva. É assim que eu vejo o futebol.
8: Entre os demais duelos, destaque para Mirassol e Grêmio, que terminou com um empate entre as duas equipes na casa do time paulista, mas com gols, 1-1. Foi a primeira vez na história em que um confronto entre os clubes não terminou com vitória do Mirassol. No principal jogo da noite, Internacional e Corinthians se enfrentaram no estádio Beira-Rio e o Colorado levou a melhor com vitória por 2-0. O técnico Paulo Pezzolano ressaltou o resultado e o alívio após uma sequência de derrotas e de 5 jogos sem vencer.
10: Hoje contra o Corinthians, pudimos conseguir os 3 pontos, digamos, o primeiro jogo. Sim, esta pequena diferença para o próximo jogo e nada. Depois, jogo a jogo, ir ao próximo jogo lá. Va a ser un juego muy sufrido, sabemos la cualidad que le tiene y nos tenemos que ir muy confiantes que podemos y muy aplicados en lo que tenemos que hacer.
8: A Chapecoense recebeu o Cruzeiro e o confronto foi o quarto desta fase da competição, que terminou sem gols. A Raposa ainda teve um gol anulado na partida. Atlético Paranaense e Vitória se enfrentam nesta segunda-feira às 9 da noite na Arena da Baixada. Agência Rádio Web com informações da Copa do Brasil, Jean Costa.
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4: Meio-dia 59, agradecendo ao Jean Costa pelas informações e dessa forma a gente também finaliza por aqui mais uma edição do 90.1 Notícias, agradecendo a você pela companhia. Semana tá só começando, amanhã a gente vai retornar por aqui às 12h30, mas ao decorrer desta segunda-feira a gente traz mais informações para você. Uma excelente semana, uma ótima tarde de segunda-feira, fiquem todos com Deus e a gente se fala. Tchau, tchau.
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7: Oi, gente. Boa tarde. Tô chegando na sua rádio ZYM936. Rádio Ventura FM em Lençóis Paulista.
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7: Boa tarde, gente boa. É a nossa programação que segue por aqui nesse comecinho de semana, comecinho de mês, dia 3 de agosto e agora 1:04. Pra você que tá indo ao almoço, bom almoço. Pra você que tá voltando ao serviço, vamos juntos. Pra você que está em todo lugar aí, seja no radinho, no aplicativo, no site, junto com a Ventura FM, o meu muito obrigada. Eu, Alessandra Libanório, como sempre, já tô por aqui e nós vamos juntos até às 4 na sua rádio. 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Pra começar, tem Felipe e Rodrigo. Ignora!

0: Inter FM, sua rádio mais perto de você, aqui na programação da Aventura. Som do Zezé de Camargo. Teve também por aqui Fernando Sorocaba, Felipe e Rodrigo, que inclusive os meninos estão fazendo maior sucesso. E Felipe, que faz a dupla aí com o Rodrigo, fez uma entrevista pro Léo Dias e pra revista Quem, contando que ele perdeu 65 quilos no último ano e relatou que a mudança de hábito começou com um conselho do Henrique. O Henrique chegou pra ele e disse assim, ó, você morreria pelo seu filho? E o Felipe, da dupla com Felipe Rodrigo, falou, claro que eu morreria pelo meu filho. E o Henrique falou, e por que você não vive por ele? Você tem que emagrecer pela sua saúde? Porque senão você não vai durar muito tempo. E ele disse, o Felipe, que esse conselho mudou o jeito dele de pensar na vida e que a partir daquele momento ele fez uma reeducação alimentar, claro que teve as canetinhas e tudo mais, mas que ele diz que essa foi a virada de chave, esse conselho que o Henrique deu pra ele e que ele mudou aí os hábitos alimentares nesse último ano, emagreceu 65 quilos, a diferença é, claro, 65 quilos é uma pessoa, né? Mudou muito mesmo. Agora, o Felipe devia fazer dar um conselho pro Henrique também, né? Que fuma que nem uma caipora, que também não vai durar muito. Ele tem que viver pros filhos dele, né?
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0: som da Ana Castela aqui na programação da Aventura com o Zé Felipe. Ana Castela que esteve nesse final de semana em Bauru, na Expo, comemorando aí mais um aniversário da cidade, da nossa vizinha cidade de Bauru. Fazendo maior sucesso, claro, na nossa região, como sempre, Ana Castela. Teve Patrícia e Manuela, que são as meninas lá de Bauru, com Chama o Samu, o Guilherme, Maiara e Maraísa. Tem você por aqui começando muito bem a sua semana junto com a Aventura. Um alô pra Thalita, o Marcos, a Lidiane. Oi, Lid, boa tarde. Participando aqui com a gente, pedindo Luan Santana, que eu toco daqui a pouquinho, depois do intervalo. Volto já com você.
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após o jovem, segundo a polícia, ofender a influenciadora e a mãe dela. A vítima foi levada ao hospital Albert Einstein pelo próprio pai, enquanto testemunhas, a influenciadora e o companheiro prestaram depoimento à polícia. O caso foi registrado como injúria e lesão corporal no 11º Distrito Policial de Santo Amaro e segue sob investigação. Até o momento, a equipe de

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0: Ventre FM, sua rádio mais perto de você, e o som do The Weeknd com Ariana Grande. Ela que revelou que vai dar uma pausa na sua carreira. Ela está com turnê, vai até setembro, mas diz que após isso vai dar uma pausa na carreira. Ela que ficou bem abalada psicologicamente depois de várias pessoas comentarem sobre a magreza extrema da cantora. Do mesmo jeito que existem aí a gordofobia, tem também as críticas quando a pessoa tá muito magra, e aconteceu com a Ariana Grande, e ela revelou que isso, segundo fontes, abalou bastante o psicológico dela, e que ela vai aproveitar aí, tirar um tempo, um hiato na sua carreira para cuidar um pouco mais da saúde. Aqui na Aventura também teve o som do Luan Santana, indicação do ouvinte Aventura que participa. Ferrugem também me bloqueia. O Gé tá por aqui. Ô, Gé, não tem essa música não. Essa você ouve no TikTok. Valeu, Gé, boa tarde. A Cí também tá por aqui. A Ana Luísa, oi Ana. Tudo de bom, minha querida? Abraço pra você. Ana Paula também participando. A Vanessinha, oi Vanessa. Tá participando aqui com a gente também. Pediu Luan Santana, que também a gente tocou aqui nessa sequência. Eu volto já com você.
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1: Ô, Zeca, com Turma do Pagode fica melhor ainda. 2-1 na última sequência do Boa Tarde Ventura, teve Israel Rodolfo, que foi indicação do Cristiano por aqui participando com a gente. Valeu, Cris, boa tarde. Tamo junto. A Fabiana também por aqui. Oi, Fabiana, boa tarde. Um alô também aqui pra Cíntia. Valeu, Cíntia. Tá pedindo uma música que a gente toca daqui a pouquinho no Tamo Junto. Tamo Junto começa daqui a pouco com a sua participação, sempre valendo prêmios.
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1: Boa tarde, prepare-se para uma noite diferente, repleta de histórias, arte e memória. 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Durante o tour, os participantes serão conduzidos por narrativas e interpretações que resgatam personagens, acontecimentos e mitos que fazem parte da memória da nossa cidade. Uma experiência que une história, arte e imaginação, proporcionando uma noite de descobertas. As inscrições já estão abertas no site da Prefeitura. Lembrando que as vagas são limitadas. Fique atento e faça sua inscrição com antecedência para não ficar de fora.
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10: Tarde, ótima segunda-feira, dia 3 de agosto, começando tudo de novo. Começando mais um Tamo Junto, mais uma semana linda e bela. Se Deus quiser, com muitas energias positivas, muitas coisas boas por vir. E mais um mês todo aí de agosto chegando. Eu, a Lely Banoari, tô por aqui, a gente vai até as 4. Tem a sua participação, tem a enquete do dia daqui a pouco pra você, que manda muito bem. E tem prêmios, claro, a rádio que dá mais prêmios em todo o Centro-Oeste Paulista.
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10: 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Vamos começar o Tamo Junto com o som do Gustavo Lima.
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10: Ah, não.

0: FM mais perto de você, Maneva, uma brasileira, 2:30. Eu volto daqui a pouquinho com o tema do dia pra você participar aqui com a gente. Tamo junto.
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0: Super FM, sua rádio mais perto de você, som do Cleiton e Romário. Opa, cadê eu? E você participa aqui do Tamo Junto da nossa enquete do dia. Vocês ficaram sabendo que o sósia do Zezé de Camargo, conhecido como Mirosmenos, não tem o Zezé que é o Mirosmar? Esse é o Mirosmenos. Contou que ficou decepcionado depois de receber críticas do cantor que teria chamado a sua imitação de Zezé de ridícula. Eu até vi o vídeo dele contando e tudo mais, que o Zezé foi lá e colocou, cara, você é ridículo. Mesmo assim, ele diz que continua fã do Zezé e que sempre viu o trabalho dele de sósia como uma homenagem. E que mesmo o Zezé achando ele ridículo, ele vai continuar aí idolatrando o cantor. Tem louco pra tudo, né? Eu quero saber, e você? Você já se decepcionou com alguma atitude ou notícia envolvendo um artista que você admirava? Você deixou de gostar, de ser fã dessa pessoa por conta disso? E sobre os sósias, você acha que é uma forma de homenagem ou você acha que eles passam do ponto? Tem o cara lá, o Mirosmenos. Gostei do nome, Mirosmenos. Ele faz aí apresentações, se veste igual o Zezé e é apaixonado pelo Zezé de Camargo. Zezé foi lá e postou na publicação dele: você é ridículo. Claro, quem não ficaria chateado, mas ele diz que vai continuar fazendo aí o trabalho de sósia porque ele é muito fã do Zezé. Diferente de muita gente, que às vezes é fã de um artista, daí descobre alguma notícia na mídia sobre algo que a pessoa fez e deixa de ser fã. Você já deixou de ser fã de algum artista que teve alguma notícia, alguma atitude que te decepcionou? E quanto aos sósias, você acha que é uma homenagem ou você acha que é exagero? É fã que passa do ponto? Conta aí pra gente, tô esperando a sua participação, tá valendo aqui pra gente um vale compras de R$50 da Lufarma e ainda tá valendo um yakisoba do Sushi da Barra Lençóis Paulista.
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Aventura FM, sua rádio mais perto de você. Aqui na programação da Aventura, segue o nosso Tamo Junto. E você participa da enquete de hoje. A gente tá falando do sósia do Zezé de Camargo, conhecido como Mirosmeno. Olha, é muito bom isso. Contou que ficou decepcionado com o cantor após o Zezé de Camargo comentar num vídeo dele, chamando ele de ridículo. Ridículo é o que ele fazia em ser sósia aí. O sósia ficou triste, mas diz que mesmo assim não vai deixar de ser super fã do Zezé de Camargo e vai continuar trabalhando como sósia, fazendo aí o trabalho de homenagem ao cantor. Você já se decepcionou com algum artista que você era fã? Às vezes alguma notícia que ocorreu na mídia e você falou, nossa, não era o que eu pensava, deixei de ser fã. Conta aí pra gente. 3264-9090. O Marcos falando, Ale, eu sou fã só dos meus pais, que sempre lutaram para dar o melhor pra mim. Os sósias eu acho legal, mas sem passar do ponto. Mauri também tá por aqui. Me decepcionei com alguns jogadores e ex-jogadores famosos fazendo propaganda de casas de apostas, incentivando o povo a jogar ou apostar. Isso é verdade. Quando a gente vê alguém que a gente gosta como artista e você vai lá nas redes sociais, tá falando, vai, joga, aposta e tudo mais, eles estão enfiando milhões no bolso e não estão tendo responsabilidade nenhuma. Isso é muito triste. Ana Paula, Alê, boa tarde. Tamo junto, boa tarde pra você, Ana Paula. Participa aqui com a gente. A gente tá falando hoje sobre os sósias e também sobre artistas. Já teve algum artista que você gostava muito e se decepcionou com a atitude? A gente não pode esquecer, tem vários artistas que acontecem, como aqui o nosso ouvinte falou, que às vezes fazem apostas, fazem propagandas de apostas. Tem o Vitor da dupla com o Léo, né, que isso abalou bastante a carreira dele, todo mundo que era fã ficou decepcionado, e tantos outros artistas que às vezes por conta de uma fala, por conta de alguma coisa, você deixa de ser fã de um artista quando algo te decepciona, alguma notícia que sai dele te decepciona? E o trabalho dos sósias, você acha que é homenagem ou você acha que é fã exagerado que passa dos limites? Conta pra gente.

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1: Muito boa tarde. A Prefeitura de Lençóis Paulista, por meio da Secretaria de Assistência Social, realizou na quinta-feira, dia 30, a entrega de certificados aos participantes do programa Famílias Fortes, voltado ao fortalecimento dos vínculos familiares. O programa foi realizado em Lençóis Paulista pela primeira vez em 2024. A entrega desta semana concluiu o primeiro ciclo deste ano. As famílias participantes são referências pelos Centros de Referência de Assistência Social, o CRAS, e pelo Centro de Referência Especializado de Assistência Social, organizadas em grupos para participação nas atividades. O principal objetivo da proposta é promover o bem-estar no ambiente familiar, contribuindo com o fortalecimento das relações entre os seus membros, ampliação da proteção e a redução de situações de vulnerabilidade.
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5: Eu tamo junto de volta aqui na sua rádio, mais perto de você, eu, Alessandra Libanório. E você aí do outro lado do rádio, qual é a boa dessa segunda-feira, né? Começando na luta, na labuta, mas com muita fé, mais uma semana. Já são 3:06, então a segunda-feira tá passando. Logo, logo você já pica o cartão e já vai descansar aí depois de um começo de semana, que é sempre mais preguiçoso. No Tamo Junto, Ventura, tem aquela música que anima o seu dia, a sua tarde, tem também os prêmios de hoje. Tá valendo vale compras de R$50 da Lufarma, Drogaria da Lu, e também tá valendo um yakisoba, delicioso, do Sushi da Barra Lençóis Paulista. 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Participa com a gente, nós estamos falando sobre sósias. O sósia do Zezé foi surpreendido com o próprio Zezé chamando ele de ridículo. E ele falou que mesmo sentindo triste aí pela falta de carinho do artista, disse que não vai deixar de ser fã e não vai deixar de homenagear o cantor, mesmo o cantor não querendo. É cada uma que parece duas, né? Você já se decepcionou com algum artista que você gostava bastante por alguma notícia que saiu, alguma atitude que ele teve? Você deixou de ser fã desse artista por conta disso ou não? Tô esperando você por aqui.

0: Jorge Matheus, sol nos olhos, aqui na Aventura, mais perto de você. Boa tarde, bom começo de semana com a Aventura. Agora 3:16. Você participa com a gente? Deixa eu mandar um alô aqui, pro meu sobrinho praticamente, o Gustavo, que tá lá com o Rodrigo, estão trabalhando e ligadinhos na Aventura FM. Abraço, meninos, olha só. O Gustavinho, conheço ele desde que ele era realmente um Gustavinho. Agora tá aí no estilo Léo Stronda. O Rodrigo tá indo pro meu caminho, né? Um abraço pro Marcos aqui com a gente. Boa tarde pra você, Marcos. A Fabiane também tá por aqui. E eu quero saber se você já se decepcionou com alguma notícia, alguma coisa, alguma atitude de algum artista que você era fã. Deixou de ser fã por causa disso ou não? A gente tá falando aqui de um super fã do Zezé de Camargo, que também trabalha como sósia dele. Zezé de Camargo foi lá e falou: você é ridículo. Ele ficou chateado, claro, mas disse que vai continuar sendo fã, vai continuar trabalhando como sósia, que o amor dele não diminui, mas que ele ficou chateado com essa situação. Né? Se o próprio artista viu e não gostou dele, tem que ter um pouco de amor próprio, né, meu amigo? Mas fã é fã, né? Fã é fã.
1: Oi, Alê, boa tarde, minha linda.
0: Oi, querida, bem você?
1: Olha, Alê, eu sou muito fã do Zezé, gosto muito do Zezé. A vida toda gostei dele, fui muito fã. Mas sim, esse caso aí, que teve aí envolvendo ele aí com sósia, né? Que ele, no caso, xingou aí, e ridículo e tal.
0: Sim.
1: Eu passei a ser menos fã dele, tá? Não gostei muito não do que ele fez. Porque tem vários artistas aí que tem sósias, né? E não fizeram o que ele fez aí, né? Ficou um pouco ruim pra ele isso daí. Tá bom, Ale? Um beijo.
0: Valeu, Ângela. O Zezé já teve algumas atitudes assim, né? Meio Suzana Vieira. Ele tem, às vezes, algumas atitudes aí em que ele perde a mão. Mas, né? Ó, a Ângela falou que deixou um pouco assim o carinho por ele. O João também tá por aqui. Um alô pra toda a galera do Eucapinos. Valeu, Patrick. Valeu, meu amigo. Abraço pra você, toda a equipe do Eucapinos. Estão lá com várias opções de presentes para os dias dos pais. Cleiton, já me decepcionei com vários artistas, principalmente com o Zezé. A desfeita que ele fez com o sósia não precisava chamar o cara de ridículo. Eu também achei que ele exagerou, né? Quem também tá por aqui é a Cássia. Oi, Ale. Eu já deixei de ser fã de um cantor depois de ver atitudes dele fora do palco. Eu gostava muito das músicas, acompanhava tudo, mas depois enxerguei ele de outro jeito. Até escuto uma música ou outra, mas a admiração que eu tinha pelo embaixador acabou. Ah, então era o Gustavo Lima. Olha só, a Cássia falou que deixou, se decepcionou com coisas que ela viu fora dos palcos, né? Eu sou meio suspeita pra falar do Gustavo Lima, justamente por não ser fã. Então, não vou palpitar mesmo concordando super com você, viu, Cássia? Quem também tá por aqui é o Wanderson. Eu acho que sósia, quando é feito com respeito, é homenagem sim. A pessoa muitas vezes é fã, se veste igual, canta as músicas, trabalha com isso. Agora, se começar a querer se passar pelo artista de verdade ou enganar pessoas, aí eu acho que passa do limite. Como muitos acharam com a cover da Marília Mendonça. A Marília tem uma cover, né, que muito parecida com a Marília, que fez vários shows e tal. E teve uma época que a Dona Ruth, mãe da Marília, e outros artistas não gostaram da atitude dela. Mas assim, é parecida, mas tá trabalhando como sósia de qualquer forma, não deixa de ser uma homenagem, até porque era muito parecido e fazia um trabalho muito bonito. Até depois elas fizeram as pazes, a sósia daí da Marília e a Dona Ruth, até fizeram aí um vídeo no YouTube juntas e meio que selaram as pazes. Mas no começo muita gente não gostou da sósia da Marília por achar que era muito, muito cedo pra ela ter uma sósia e tudo mais, mas eu acho que é uma forma de homenagem, uma forma do artista manter vivo aí na memória e no coração dos fãs. Eu acho super válido. Quem também tá por aqui? A Edilaine. Ali, no caso do sósia do Zezé, eu acho complicado, porque imagina você passar anos imitando uma pessoa porque é fã e depois ouvir justamente dela que aquilo é ridículo. Eu ficaria muito decepcionado e se ele tivesse vergonha na cara, nunca mais faria aí uma apresentação de sósia ou diria em público que é fã do Zezé. É muita falta de amor próprio. Concordo com você, concordo com você. E todo mundo que participa aqui com a gente concorre a prêmios. Eu volto já com Tamo Junto, Ventura.
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0: A jogadora de vôlei Gabi Gagliassi e o influenciador Júlio Cocielo foram flagrados juntos em um clima de romance num bar de São Paulo. O encontro movimentou as redes sociais, levantando especulações sobre um possível novo relacionamento. Aos 25 anos, Gabi atua como ponteira do Tijuca Tênis Clube e também faz sucesso nas redes sociais, onde reúne milhões de seguidores. Júlio Cocielo, por sua vez, segue a vida pessoal após o término do relacionamento com a influenciadora Tata Staniek. Até o momento, nenhum dos dois se pronunciou sobre o flagra.
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1: 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Muito boa tarde, tamo junto aqui na Ventura FM, agora 3:30.
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1: Venter FM, mais perto de você, Som do Safadão com a Paula Matos, Chute Bomba. Tem você aqui com a gente na nossa enquete de hoje, falando sobre artistas. Você, que é muito fã de algum artista, já se decepcionou por alguma atitude, alguma notícia que saiu dele? Você falou, olha, ele não é realmente como eu pensava. Conta aí pra gente. Tá valendo prêmios, daqui a pouco tem sorteio.
2: Olhe, boa tarde.
1: Oi, Cláudia.
2: Lê, muitos anos atrás eu vi uma reportagem de um rapaz que era super, hiper, mega fã do Jô Soares. Aí ele tava no aeroporto com um cartaz, tira uma foto comigo, aquilo que o Jô Soares passou, ele esticou a mão pra cumprimentar, pelo menos pegar na mão, né?
1: Sim.
2: O Jô Soares olhou pra cara dele assim, sabe como se diz? Sai fora. Ah, eu gostava tanto do Jô, não perdi. Aí eu fiquei com uma dó, o moço, na hora. Sentou ali no chão e chorou tanto. Fiquei
1: Nossa.
2: Com dó, por quê?
1: Você lembrou dessa matéria?
2: O Zezé de Camargo aí. Se o cara chegou a fazer ser tão fanático pelo cara, é porque ele, né? Ele gosta realmente. Eu devia ter, né, dado risada. Foi feio, é feio. Devia dar risada e falar, nossa, estão levando, né, meu nome pra frente. Vamos fazer o que ele tinha, o que ele fez pro rapaz. Mas eu fiquei com o Jô Soares.
1: Com o Jô Soares, olha só. Lembrou de uma notícia que o Jô Soares tratou mal aí um fã. E faz muito tempo, só que ficou marcado aí na memória da Cláudia. É, quem também tá por aqui participando. A Yasmin, ali eu era muito fã do Vitor e Léo, mas depois daquele caso do Vitor com a esposa, eu perdi completamente a admiração. Tem coisas que eu não consigo separar do artista até hoje, quando toca eu lembro da história. Isso, infelizmente, muita gente prejudicou muito a carreira da dupla Vitor e Léo. Quem também tá aqui com a gente é o Luiz. Oi, Luiz, boa tarde. Alê, eu lembro quando o Zezé, ele já falou várias coisas polêmicas, quando ele disse que mulher feia tinha que ser traído mesmo. Quando falaram pra ele, tava lá naquela polêmica sobre a traição dele com a esposa Zilu e a atual que ele tá até hoje. Mas eu lembro disso, quando ele falou que mulher feia tinha que ser traída. A gente sabe que a Zilu nunca foi um exemplo de beleza, mas estava com ele há tantos anos, né? Mãe das filhas dele, tinha que ter um mínimo de respeito, né? O Zezé realmente, ele extrapola nas coisas que ele fala, com certeza. Quem também tá aqui com a gente, o Will, ele também fala ali sobre o Zezé, não precisava fazer isso. Em algum momento da vida dele, com certeza, ele cometeu erros ou deslizes. E o que os fãs fazem, e os fãs que fazem o sucesso do cantor. Lembro de uma passagem nas redes sociais, onde em um vídeo ele critica a voz da Mariah Carey. Eu lembro desse vídeo. Puro desdém ou inveja, a cantora nota mil. Ficou muito ruim. Mais uma vez pra ele, sendo polêmico, com certeza. Will, lembro desse vídeo que ele fala que a Mariah Carey é ruim, aí corta pra um vídeo dele cantando uma música internacional e cantando muito ruim também. Ai, ai. Pra todo mundo que participou, eu volto já com sorteio.
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Venture FM, mais perto de você, e o som do Bruno Mars, Just Mind, aqui na última sequência do Tamo Junto Ventura, que tem agora sorteio pra você que participou com a gente. Ventura! Tá valendo pra você um delicioso yakisoba do Sushi da Barra Lençóis Paulista, e quem fatura a final do telefone 1630 é o William. Parabéns pra você, William. Final do telefone 1630. Faturou aqui com a gente na programação da Ventura esse delicioso yakisoba do Sushi da Barra Lençóis Paulista. Parabéns pra você, Will. E agora tem vale compras de R$50 da Lufarma. 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Quem fatura aqui com a gente esse vale compras de R$50 da Lu Farma. Final do telefone é o 9031. É a Lúcia de Oliveira. Parabéns pra você, Lúcia. Faturou aqui com a gente vale compras de R$50 da Lu Farma. Parabéns pra você, Lúcia. Só passar aqui na Rádio Ventura pra retirar o seu vale prêmio, tá bom? Parabéns pros ganhadores de hoje, o William e a Lúcia, que faturaram aqui os prêmios do Tamo Junto. Agradecer você que participou aqui com a gente, mandou a sua mensagem, participou, e você que também não mandou a sua mensagem, mas tá sempre com o rádio ligadinho na Ventura FM. Mandou alô pro Clay. Oi, Clay, boa tarde pra você, meu querido. Tamo junto. Obrigado pelo carinho, viu? Vou encerrando por aqui, vem chegando meu amigo Castelo, sertanejo bom demais, dando sequência no melhor fim de tarde do seu rádio. Tchau, gente!

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1: Muito boa tarde. O casal ficou gravemente ferido após uma discussão terminar em incêndio na tarde desse domingo no Jardim Alberto Ferrucci, em Jaú. De acordo com as primeiras informações apuradas, o desentendimento teve início durante um churrasco. Por motivos que ainda serão esclarecidos pela investigação, a mulher teria ateado fogo no companheiro. Em seguida, conforme relato de testemunhas, o homem abraçou a mulher, fazendo com que ambos fossem atingidos pelas chamas. Mesmo ferido, o homem conseguiu entrar na residência e tentou apagar o fogo utilizando o chuveiro. A mulher recebeu os primeiros socorros de vizinho até a chegada da equipe de emergência. O corpo de bombeiros prestou atendimento às vítimas, que sofreram queimaduras graves. Após os primeiros procedimentos no local, ambos foram encaminhados em estado grave para a Santa Casa de Jaú. Equipes da Polícia Militar também atenderam a ocorrência, preservaram a área e realizaram um registro do caso. A Polícia Civil irá investigar as circunstâncias da discussão e a dinâmica dos fatos. O caso segue sob investigação.
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5: Vem comigo!
2: Castelo, segura essa emoção.
5: E vamos pegar descendo, porque subindo é contramão.
2: Castelo, esse é o
5: mais bruto que trator CBT sem freio. Porque aqui nós não toma mel, que nós mastiga bem.
2: Oh, Castelo.
5: Tarde, boiadeiro. Tarde, boiadeiro. Firma no laço e vamos pra cima.
6: Ei, calma.
5: Estamos iniciando os nossos trabalhos
2: no estilo sertanejo.
5: Fim de tarde, segunda-feira, hoje é dia 3 de agosto.
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5: Como é que você tá? Tá tudo certo aí? Tudo certo, mas nada é resolvido?
2: Um estilo inconfundível.
5: Aqui continua daquele jeito. Mata alto pra carpi, tá baixo pra roçar e tá seco pra queimar. Estamos juntos mais uma vez aqui na Ventura. O sertanejo bom demais, do jeito que você gosta. Mas se você não gosta, você pode até aprender a gostar. Nós não gosta, nós não gosta. Nós amamos de verdade.
2: Acelera.
5: E tem gente que tem de tudo nesse mundo, mas não é nem por um segundo tão feliz que nem nós é. Sai do mato, velho.
6: Cai na água, capivara, que lá vem bala.
5: Aô, setter aqui.
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0: reais.
1: Prejuízo.
0: R$200. Banda, João Neto e Frederico. TV Inda, Patrícia Manuela, Chama o Samu. Não Namora, Cleito e Romário, Zé Neto e Cristiano. Foram as primeiras do Sertanejo Bom Demais aqui na Aventura. Só tá começando, hein?
2: Ah,
0: sim. Manolo pra Manu, a Manuela, lá da cidade de Jaú. Pedrinho, forte abraço, parceiro. Mais simples que painel de Jeep. Meu grande amigo, meu irmão, Jonas Sampaio, forte abraço. O Rodrigo, Palito, porque é junto dos bons que a gente fica melhor.
2: Ah, sim.
0: Eu vou lá, mas já volto.
2: Até breve, cowboy.
0: Não sai daí não, meu vizinho de cerca.
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0: Nayara Azevedo. Essa aqui foi pra capotar a Kombi, meu vizinho de cerca. Nayara Azevedo, Felipe Rodrigo, Bonzinho que trai. Irmão da Lua, Amigo das Estrelas, Zezé de Camargo.
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0: Ao vivo.
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0: Não para.
1: Acelera.
0: É de Brito e Samuel. Toda mulher. Cabeceira essa música, hein? Escuta aí pra você ver.

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0: Mete Sam.
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0: Kaique Felipe, Luan Santana. O Setter aqui. Devendo a Ana Castela. Olha, olha o doutor. Zé Neto Cristiano e o barulho do foguete. Ao vivo aqui na Aventura. Daqui a pouco tem o Mete Bala. Você gasta a sua internet comigo. Participa aí. Valendo prêmios. Mandar um alô pro meu grande amigo Zecão, meu vizinho de cerca do lado esquerdo. Zecão da Araucária, André Pacola, meu vizinho de cerca do lado direito. Forte abraço, meu irmão. Dona Cacilda, sítio Santa Luzia. Acelera. Lá na região de Piratininga, Dona Chiquinha Benzedeiro, malão juro, cidade Dona Chiquinha. Sítio São Luís, na região de Avaré. Tá ouvindo a Aventura? O celular de correu dedo.
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0: Sai do mato, veaco.
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2: Calma, deixa eu respirar um pouco. Nós somos dois loucos.

0: Erro gostoso. Simone Mendes, aqui na Aventura. E vem da Murilo Huff, Lembranças de Amor. Aô, Sete Arquivo.
1: Cristiano Castelhano, reação em estado bruto.
0: No bar.
1: Excelente.
0: Munhozzi Mariano, Diego Vitor Hugo.
2: Munhozzi Mariano, Diego Vitor Hugo.
0: Isso mesmo.
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1: Boa tarde, um funcionário de uma concessionária responsável pela administração da rodovia Comandante João Ribeiro de Barros ficou gravemente ferido após ter a viatura roubada e ser atropelado por dois suspeitos na madrugada de domingo em Santa Cruz do Rio Pardo. De acordo com a Agência de Transportes do Estado de São Paulo, o funcionário foi acionado para atender uma suposta ocorrência de acidente no quilômetro 298 da rodovia. Ao chegar ao local, ele foi surpreendido por dois homens que roubaram a viatura da concessionária e, durante a fuga, atropelaram a vítima. Após o crime, os suspeitos fugiram pela SP-225, mas cerca de 20 quilômetros depois, perderam o controle da direção e bateram a viatura roubada. O funcionário foi socorrido em estado grave. A identidade da vítima e seu estado de saúde atualizado não foram divulgados. Segundo a Artesp, a viatura foi removida para a base de conservação da rodovia e a perícia realizou os trabalhos no local do acidente. Durante o atendimento da ocorrência, a faixa 1 e o acostamento precisaram ser interditados, mas foram liberados na madrugada. A concessionária Alto Raposo Tavares, responsável pelo trecho, informou que não possui mais detalhes sobre o caso. Já a Secretaria de Segurança Pública do Estado de São Paulo não havia se manifestado até o momento.
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2: Apita o juiz, começa mais uma rodada de apostas. O jantar com a família é substituído pela tela do celular. Sai a tranquilidade e entra a ansiedade. O jogador fica isolado e só quer saber de apostar e isso é volta grave.
3: As apostas vão

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2: 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Calma, que aqui você não passa frio, não.

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2: Quem tem limite é município. Coração batendo forte, temido pelas abelhas e admirado pelos brutos. Cristiano Castelhano, o furacão do centro-oeste paulista.
3: Vem comigo!
2: Castelo, segura essa emoção.
3: E vamos pegar descendo, porque subindo é contramão.
2: Castelo, esse é bruto.
3: Mais bruto que trator CBT sem freio. Aqui não, Tatu, aqui é cimentado.
2: O Castelo é diferente.
3: Porque aqui nós não toma mel, aqui nós mastiga bem.
2: Acelera.
3: Ao setter aqui.
4: Ei, calma.
3: Já estamos de volta, ao vivo, pelas YM936, Ventura FM, Lençóis Paulista, São Paulo. 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
3: Finalzinho da lida, segunda-feira braba. Hoje é dia 3 de agosto. Estamos ao vivo até às 7.
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3: Aqui na Aventura, o sertanejo bom demais, do jeito que você gosta. Tá tudo certo aí? Tudo certo, mas nada resolvido?
2: No estilo inconfundível.
3: Aqui continua daquele jeito, meu vizinho de cerco. Mata alto pra carpita, abaixo pra roçar. E tá seco pra queimar.
2: 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Original. Segura essa emoção.

0: amores são coisas da vida. Leandro e Leonardo. Country Beat. Teodoro Sampaio, se ela me largar. Vou dar um alô pra cidade de Agudos, toda a turma que tá ouvindo a Ventura FM, toda a turma da Frigol, toda a equipe da Bracel, Luarte, Usina Barra Grande, São José, Agudos, o Caio Fernandes tá ouvindo lá em Agudos. Forte abraço, meu irmão, tamo junto. Jonas Sampaio, Chácara São Judas, forte abraço, Jonas, meu grande amigo Jonas Sampaio. A Cléo, tá ouvindo? Lá no núcleo, Lençóis Paulista, Barra Bonita, Natália, Helena, a Lara e a Mariana. Essas meninas, antigamente elas cozinhavam igual a mãe, agora estão bebendo igual o pai. Credo em Cristo, ou de acho. Credo em Deus, pai. E um alô pra Rafaela Tobias, essa é bruta mesmo. Doce como limão, tranquilo igual um furacão. Tão delicada, feito coisa de mula. Ô, parceira, tamo junto.
1: Acelera.
0: Eu vou lá, mas já volto.
1: Até breve, cowboy.
0: Não sai daí não, meu vizinho de cerca.
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1: Nem todo erro é errado, sabia? Vamos contar essa história?

0: viciada essa música, hein? Henrique Juliano. De trás pra frente. Rio Negro e Solimões. João Pedro e Cristiano. Obra de arte.
1: Cristiano Castelhano, o Castelo. E o sertanejo bom demais.
0: Aqui a potência é dobrada.
1: O Castelo é diferente.
0: O sistema é bruto, o laço é curto e a pegada é forte.
1: Acelera.
0: Se faltou nós inteira.
1: O Castelo.
0: Vem comigo. Jades e Jadson. Planos impossíveis. Impossíveis. Cabeceira essa música, hein? Escuta aí pra você ver.
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0: Cristiano Castelhano. Aqui o sistema é bruto.
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0: A solidão é uma ressaca. Bruno Marrone. Pra arrebentar o peito na cerca de Leme Farpado. Christian Ralph, Nova York. Mais um clássico da música sertaneja.
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0: Hugo e Guilherme, Maiara e Maraísa, o meu coração em suas mãos. Daqui a pouco tem um mete bala. Gasta sua internet comigo. Sai do mato, velho.
2: Aí na água, capivara, que lá vem bala.
0: Eu vou lá, mas eu já volto.
1: Até breve, cowboy.
0: Não sai daí, não.
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0: Saudades de Matão, Chitão, Chitãozinho e Chororó. Aô, Secker, aquele. Jorge Mateus, você vai sentir saudade.
1: Cristiano Castelhano, é ação em estado
0: pronto. Aqui não, tatua, que é cimentar. Essa aqui é pra orvaiar, zóio. Rick Renner. Te amo, pai. 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
1: Olá, muito boa tarde, segunda-feira, 3 de agosto, e agora o plantão de polícia com as principais informações. A Polícia Militar prendeu um indivíduo em flagrante após agredir a ex-mulher grávida com socos na cabeça na tarde desta segunda-feira, dia 3 de agosto, no bairro Núcleo Habitacional Luizilo. Ele invadiu a residência pulando o muro e a agrediu. Após a vítima gritar socorro, o indivíduo se evadiu da residência e dizia que ele iria voltar com arma de fogo para matá-la. A Polícia Militar de Lençóis Paulista foi acionada após ação rápida e buscas nas imediações do bairro, onde os policiais militares da Rocan localizaram e prenderam o indivíduo em flagrante. Ele possui passagens criminais, é conhecido nos meios policiais por envolvimento com o tráfico de drogas pelo bairro Núcleo Habitacional Luizilo. Após a prisão, ele foi encaminhado à delegacia da Polícia Civil de Lençóis Paulista, onde, após o delegado plantonista tomar ciência dos fatos, ratificou a prisão em flagrante por violência doméstica e ameaça, permanecendo o indivíduo preso à disposição da justiça. Um casal foi preso suspeito de envolvimento em roubos a postos de combustíveis registrados em Bauru, Itapuí e outras cidades da região. Segundo a polícia, os crimes ocorreram com cerca de uma hora de diferença e apresentavam o mesmo modo de agir. A análise de imagens de segurança do sistema de pedágio permitiu identificar uma Mitsubishi Pajero com um adesivo 05 no para-brisa. O veículo foi localizado em Itapuí. Durante a abordagem, os policiais apreenderam dinheiro, um celular e uma ferramenta que pode ter sido usada para simular uma arma de fogo. Após o avanço das investigações, a justiça decretou a prisão preventiva do homem e também da mulher. E um veículo com sinais de adulteração e registro de roubo, localizado pela Guarda Civil Municipal em Botucatu, após um alerta emitido pela muralha virtual durante um patrulhamento da Romo. Segundo a GCM, o Centro de Operações Integradas identificou por meio do sistema de monitoramento a entrada no município de um veículo com suspeita de clonagem. A equipe da Romo foi acionada e conseguiu localizar e abordar o automóvel. Durante vistoria, os agentes encontraram diversos indícios de adulteração, entre eles, QR Code da placa sobreposto, gravações dos vidros alterados, ausência de etiquetas de identificação e inconsistências nas consultas dos sistemas veiculares. Em uma busca mais detalhada, os guardas localizaram uma etiqueta original escondida sob o banco do motorista. A partir dessa identificação, foi constatado que o veículo tinha registro de roubo ocorrido no dia 9 de maio em Embu Guaçu, São Paulo. Segundo as informações levantadas pela GCM, o roubo teria sido praticado mediante retenção da vítima e o uso de arma de fogo. O veículo e o condutor foram encaminhados à polícia judiciária para as providências cabíveis. Após a análise da autoridade policial, o automóvel permaneceu apreendido à disposição da justiça.
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9: Castelo, esse é bruto.
10: Vem comigo.
9: Acelera.
10: Segura.
9: Castelo, segura essa emoção.
10: E vamos pegar descendo, porque subindo é contramão.
9: Cristiano Castelhano, o furacão do Centro-Oeste Paulista.
10: Boa noite, boa noite, boa noite, boa noite, boiadeiro. Boa noite, boiadeiro. Firma no laço e vamos pra cima.
11: Ei, cowboy.
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10: Sai do mato, velho. Sai do mato, velho.
11: Cai na água, capivara, que lá vem bala.
10: Gasta sua internet comigo. Começo de noite, fim de tarde. Anoiteceu, mas ainda não escureceu. Hoje é segunda, 3 de agosto. Tá começando o mete bala.
9: Engatilhou, Castelo? Então mete bala.
10: Aqui na Aventura, você participa. Tá valendo uma tábua exclusiva, licenciada. Um absurdo e bonita, da marca dos brutos.
9: Castelo, a marca dos brutos.
10: Só mandar um áudio, 3264-9090. Vamos tocar sua música.
9: Engatilhou, Castelo? Então mete bala.
10: Tá tudo certo aí, meu vizinho de ser? Tudo certo, mas nada é resolvido?
9: Um estilo inconfundível.
10: E continua daquele jeito, mata alto pra carpita, baixo pra roçar e tá seco pra queimar.
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10: Modão sim, modinha nunca.
9: Esse é o lema.
10: Porque aqui nós não toma mel, aqui nós mastiga beia. Moda no peito, senão eu deito.
9: As melhores do passado.
10: Esqueci, esqueci, esqueci, esquecido.

0: esqueço.
1: Esquecido, milionário e o saudoso Zé Rico. Milionário José Rico. Esquecido. A indicação do meu grande amigo Bruno Martins. Forte abraço, parceiro. Manda alô pro Caio Fernandes, Palito. O André Pacola, meu vizinho de cerca do lado direito. Que é junto dos bons que a gente fica melhor. 6:16, começo de noite, fim de tarde. O Metebala só tá começando. Eu vou lá, mas eu já volto.
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0: indicação do meu grande amigo Guilherme. No Mete Bala, Guilherme Santiago. É Guilherme, o Guilherme pediu Guilherme Santiago. Eita lasqueira. O Guilherme Prata. Forte abraço, meu irmão. Alô, Jaú. Casa Amarela. Guilherme Santiago. Cabeceira essa música, hein? Gino e Geno. Matou em Monteiro, arrependida, pra meter o chifre no chão e sair arando. Piazinho chega até a coçar o chifre no barranco. Mandar um alô pra Francine, obrigado pelo carinho da audiência. Paulo Piva, lá de Jaú. Dona Benedita de São Manuel. Alô, meu amigo Maurinho, boa noite.
1: Boa noite, meu amigo Castela, Maurinho. Castela, manda umas moras pros vizinhos desse chefe aqui do Caju. Engatilhou, mete bala.
0: Tchau, obrigado.
2: Boa noite, Castelo. Tudo bem? Anoiteceu, mas ainda não escureceu.
0: Isso mesmo.
2: Castelo, toca pra nós aí, menina da aldeia.
0: Olha.
2: Ofereço pra minha amiga Norma e pra todos que estão ligadinhos na aventura. Tchau, obrigado.
0: Tchau, obrigado.
3: Muito boa noite, Castelo. Coloca um sorteio aí. Toca um modão do Bruno Marrone pra nós aí. Engatilhou, mete bala. Tchau, obrigado.
0: Tchau, obrigado. Dona Maria Moreira, obrigado pelo carinho da audiência.
4: Castelhano, tudo bem?
0: Tudo certo?
4: Eu quero participar do sorteio. Porque amanhã, eu acho que amanhã, ó, a tia falou assim da escola, assim, porque eu já tô aqui na Indalina. Daí, na Indalina é cada um de bala. Daí, assim, a tia falou assim, que a gente vai passear no ônibus.
0: Olha.
4: Vai lá no zoológico ver alguns bichinhos. E também a gente vai fazer uma sessão de cinema.
0: Olha!
4: E também quem estuda no Marcelino, primeiro ano, que eu estudo no primeiro ano, vai ir lá passear.
0: Quem diz?
4: Quem estuda na minha sala. Agora quem não estuda na minha sala, não vai ir.
0: Olha, que dó.
5: Boa noite.
4: Boa noite, eu quero participar do sorteio.
0: Tá bom.
4: Porque canta uma música Cabelo Loiro.
0: Tá bom.
4: Tiago Cateliano, cheiro pra todos.
0: Um beijo no seu coração.
5: E como é seu nome, filho?
4: Maria Vitória da Silva.
5: Da Nações.
4: Da Nações, número 53, Inglaterra.
0: Olha, falou o endereço completo. Um beijo pra você, querida. Tudo de bom, viu?
6: Boa noite, Castelo. É a Norma.
0: Oi, Norma.
6: Norma quer mandar música pro minha amiga Oeli, Neno e Tião.
0: Sim.
6: É pra tocar, hein, Castela? Ô, Castela, é a Norma, viu?
0: Só faltou você falar o nome da música, Norma. Gasta sua internet comigo.
4: Eu
0: da... Ah, sim, agora vai.
4: Oi, Castelo, hoje é meu aniversário. Toca uma música aí pra mim.
0: Parabéns, Piazinho.
4: É o Davi.
0: Davi, Davizinho.
4: Eu tenho que falar, esqueci de falar.
0: Vamos tocar um modão agora.
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0: 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João Carreiro e Capataz.
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Essa é uma homenagem a você, meu pai. Onde você estiver, Serafa, um dia a gente ainda vai se encontrar, com certeza. Obrigado, João Carreiro, meu parceiro, por esse presente. Te amo, cara. Obrigado, viu?

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0: 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Segura aí, vai! 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

0: com raiva de mim. Raiva, como dizia meu avô. Tá com raiva. Tá com raiva de mim. Chico Rei Paraná. Rodão, cabeceira, pra meter o chifre no chão e sair arando.
1: Eita, mano!
0: Piazinho chega até a coçar o chifre no barranco. Chico Rei Paraná. A indicação do Pedrinho, lá da cidade de Boremi. Alô, Boremi, boa noite. Teptunic de novo com Boneirinha linda. Gasta a sua internet comigo.
1: Castelo.
0: Oi.
1: É aquela música, Folha Seca.
0: Folha Seca?
1: Foi tocar, Folha Seca. Mas eu não sei o nome da música. Põe pra mim.
0: Tá bom. Tchau, obrigado.
2: Boa noite, Castelo. Aqui é Maria Rita, Santa Terezinha. Quero participar do sorteio. Tchau, obrigado.
0: Tchau, obrigado.
3: Boa noite, Castelo. Vamos que vamos. Castelo, como sempre aí, manda um alô.

0: trabalhando aqui na Zilor, na Barra Grande. E coloca meu nome no sorteio. Engatilhou, mete bala.
1: Tchau, obrigado. Engatilhou, mete bala.
2: Barney Castelo. E aí, parceiro, beleza?
1: Fala, Jura.
2: Modão sim, modinha nunca. Tamo junto do começo ao fim.
1: Aí, bonito.
2: Engatilhou, mete bala.
1: Tchau, obrigado.
3: Castelo, aqui é o Daniel Lisboa, Castelo. Toca uma moda pra nós, Castelo. Daquela de arrebentar o peito, socar o chifre do São Serrano. Tchau, obrigado.
1: Tchau, obrigado.
4: Boa noite, Castelo. Toca uma moda boa pra nós aí. Coloca a gente no sorteio. Tchau, obrigado.
1: Tchau, obrigado.
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0: cima.
1: O mestre, o grande mestre, Tião Carreiro Pardinho. A indicação do Bruno, forte abraço, parceiro. Teve Indamado Batista, Simone Simária, Folha Seca. Pra orvalhar os olhos. Agora tem o sorteio da Tábua. Exclusiva, licenciada da marca dos brutos.
2: Castelo, a marca dos brutos.
1: Quem ganhou foi o Matheus. 0537, final do telefone 0537, final do telefone Matheus. Só passar aqui na aventura, parceiro. Pegar sua tábua, vai fazer um churrascão, convida nós.
2: Ah,
1: estamos encerrando os nossos trabalhos, agradecendo mais uma vez o carinho da sua audiência.
2: Cristiano Castelhano, o furacão do Centro-Oeste Paulista.
1: Segura!
2: Castelo, segura essa emoção.
1: E vamos pegar descendo, porque subindo é contramão.
2: Acelera!
1: Uma ótima noite pra você. Fica com Deus. E tchau, obrigado.

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2: Em Brasília, 19 horas. Está no ar a Voz do Brasil. As notícias do governo federal que movimentaram o país no dia de hoje.
3: Olá, boa noite.
2: Boa noite para você que nos acompanha em todo o país.
3: Segunda-feira, 3 de agosto de 2026.
2: Vamos ao destaque do dia.
3: Agosto Dourado.
2: Mês reforça a importância do aleitamento materno para a saúde do bebê. Graziele Bezerra.
4: O leite materno é o alimento mais completo para os bebês. E até os 6 meses de vida, eles não precisam de mais nada.
3: El Niño causa fortes chuvas e secas severas em regiões do país.
2: Cidades em emergência ou calamidade podem solicitar recursos federais para ações de defesa civil. Luana Karen.
5: A ajuda pode vir em forma de assistência humanitária, como distribuição de água, alimentos, colchões e kits de higiene. Também pode ser no restabelecimento de serviços essenciais.
3: Pilhas, baterias, eletrônicos, dá para jogar fora no lixo comum?
2: Vamos saber como fazer o descarte correto desse tipo de material na reportagem de Graziele Mendonça.
6: Vale seguir a chamada regra dos 3 R's: reutilizar, recondicionar e reciclar.
3: Hoje na apresentação da Voz do Brasil, Mariana Jungmann e Luciano Seixas.
2: E acompanha a gente ao vivo, acesse radiogov.ebc.com.br ou canal Gov na sua TV aberta.
3: É no leite materno que o bebê encontra tudo o que precisa: alimento, proteção e afeto.
2: Por isso, todo mês de agosto é dedicado à amamentação e fica conhecido como o Agosto Dourado.
3: Nessa Semana Mundial do Leite Materno, vamos lembrar dos desafios e benefícios desse gesto, que é natural, mas nem sempre uma tarefa simples.
2: A iniciativa é coordenada globalmente pela Aliança Mundial para Ação em Aleitamento Materno, em parceria com a Organização Mundial de Saúde e o UNICEF.
4: A cor é de leite mesmo, mas tem sabor de aconchego e valor de ouro. O leite materno é o alimento mais completo para os bebês. E até os 6 meses de vida, eles não precisam de mais nada. A coordenadora de políticas de aleitamento materno da Secretaria de Saúde do Distrito Federal, Maria das Graças Cruz, explica o porquê.
7: O bebê até 6 meses, ele tem parte do quebra-cabeça no seu sistema digestivo e as outras peças estão dentro do leite da mãe. E aí, quando ele se alimenta, ele vai formar o seu intestino e vai completar aquele quebra-cabeça de forma que esse bebê tenha uma boa saúde, que não venha ter alergias, que não venha correr risco de ter obesidade, de diabetes e até hipertensão na vida adulta.
4: Todos os anos, a campanha Agosto Dourado reforça a importância do aleitamento materno para a saúde do bebê. A edição deste ano vai além. Destaca o papel da amamentação na segurança alimentar, na redução da pobreza e na sustentabilidade ambiental, como explica Sônia Isoyama Venâncio, coordenadora geral de atenção à saúde das crianças, adolescentes e jovens do Ministério da Saúde.
8: O leite materno é o primeiro alimento que é oferecido para o bebê, garantindo o direito humano, né, alimentação adequada. Vai também favorecer a garantia da segurança alimentar e nutricional dessa criança, por ser esse primeiro alimento, né, que é oferecido, e também é muito importante para a sustentabilidade do planeta, né, porque ele é um alimento que não vai necessitar de embalagens, o consumo de água para sua produção.
4: Uma forma de apoiar as mulheres que amamentam é por meio da rede de bancos de leite humano brasileira, que é a maior do mundo. O leite coletado é destinado em especial a recém-nascidos prematuros e de baixo peso, internados em UTIs neonatais. Mas os bancos de leite também dão suporte às mulheres que enfrentam dificuldades para amamentar. Mãe de primeira viagem, a militar Renata Lúcio recorreu a uma dessas unidades no Distrito Federal para conseguir alimentar a filha, Betina.
9: Ninguém fala da dificuldade que é a amamentação. A gente acha que é instintivo, que a gente vai ter um bebê nascer e a gente já vai conseguir amamentar, e não é bem assim. A gente tem muitos desafios, é difícil. Tive mastite, eu tive fissura, tive bastante desafios, e o banco de leite foi o que me ajudou, né?
4: A Rede Brasileira de Bancos de Leite Humano conta com 237 bancos e 249 postos de coleta em todo o Brasil. Pelo número 136 do Ministério da Saúde, é possível obter informações da unidade mais próxima da sua casa. Reportagem Graziele Bezerra.
3: Manter a caderneta de vacinação atualizada garante proteção contra doenças graves, prolonga a vida e contribui para um futuro mais saudável.
2: E está na hora de atualizar a caderneta de crianças e adolescentes. Começou hoje e vai até 1º de setembro a campanha nacional de multivacinação.
3: No caso dos bebês, a vacinação desempenha a função de ensinar o corpo em desenvolvimento a se defender de forma segura.
2: E uma das vacinas que mais causam dúvidas é a BCG, que protege os recém-nascidos e crianças pequenas contra as formas mais graves e fatais da tuberculose.
10: Conhecida por deixar aquela famosa marquinha na parte superior do braço direito, ela protege o organismo das formas mais graves da tuberculose, como a tuberculose meníngea e a tuberculose miliar. É a vacina BCG. Ela é aplicada na maternidade ou ainda nas primeiras semanas de vida para prevenir as formas graves da doença entre os pequenos e garantir que o sistema imunológico da criança, ainda em desenvolvimento, aprenda a se defender. Por isso, a enfermeira Emanuela Barros não perdeu tempo e vacinou seu filho logo que saiu da maternidade.
11: Eu recebi a orientação da maternidade que procurasse o posto de saúde, né, para fazer a vacina. E assim que a gente recebeu alta, eu fui na UBS, fui muito bem atendida, né, e orientada pela equipe. Então foi um processo muito tranquilo, né, de orientação e também de acesso, né, à vacina.
10: A chefe da unidade de vigilância em saúde do Hospital Universitário de Brasília, Deise Mendonça, explica a importância da BCG logo nos primeiros dias de vida.
12: Porque o bebê, ele nasce com pouca proteção. Ele nasce somente com aqueles anticorpos da mãe, que a mãe passou para ele durante a gestação. Depois, ele tem que tomar as vacinas para ficar protegido contra essas doenças que estão aí, que a mãe não conseguiu passar proteção para ele. Criança nasceu acima de 2 quilos, ela já faz a BCG na maternidade, nas maternidades públicas, né? Nas privadas, eles procuram a sala de vacina.
10: Após a aplicação, é comum que apareça uma pequena mancha avermelhada no braço direito. Com o passar das semanas, essa reação evolui para uma pequena ferida que cicatriza naturalmente. A BCG integra o Calendário Nacional de Vacinação, é oferecida gratuitamente nas unidades do Sistema Único de Saúde e está disponível para crianças menores de 5 anos que ainda não tenham sido imunizadas. Você pode conferir todas as vacinas do Calendário Nacional em gov.br/saúde. Reportagem Thaís de Araújo.
3: Atenção, estudantes pré-selecionados no processo seletivo do Fundo de Financiamento Estudantil, FIES.
2: Termina amanhã o prazo para complementar as informações da inscrição no sistema.
3: O FIES concede empréstimo a estudantes em cursos de graduação ofertados por instituições privadas que participam do programa.
2: O processo seletivo referente ao segundo semestre alcançou mais de 127 mil inscritos.
13: Os estudantes pré-selecionados na chamada regular do Fundo de Financiamento Estudantil, o FIES, tem até 4 de agosto para complementar as informações da inscrição no sistema disponível no endereço fiesseleçãoaluno.mec.gov.br. Após essa etapa, os candidatos deverão validar a documentação da instituição privada de educação superior. Concluída a validação, os pré-selecionados deverão comparecer em um agente financeiro no prazo de até 10 dias úteis. As convocações ocorrerão de 7 de agosto a 24 de setembro. O processo seletivo do FIES inclui a reserva de 50% das vagas para estudantes com renda familiar de até meio salário mínimo por pessoa e com inscrição ativa no cadastro único. Os pré-selecionados que atendam aos critérios do FIES Social poderão financiar até 100% do valor das mensalidades do curso. Mais informações em acessounico.mec.gov.br/FIES. Thaís Vitória para a Voz do Brasil.
3: Chuvas acima da média na região sul, seca e calor acentuados na porção norte. Fenômenos climáticos como o El Niño provocam impactos distintos.
2: Para enfrentar essa situação, estados e municípios devem acompanhar as ações para a prevenção de desastres naturais.
3: E ficar atentos para os protocolos de ajuda federal em casos de emergência e calamidade pública.
5: Nos diferentes tipos de desastres naturais, o reconhecimento da gravidade da situação pode abreviar o envio de recursos e apoio técnico, amenizando os impactos para a população. Quando há situação de emergência, o município ainda consegue atuar, mas precisa de apoio externo para atender a população. Já quando o estado é de calamidade pública, os danos são tão graves que exigem medidas excepcionais e maior apoio do governo federal. Para tornar oficial qualquer uma dessas condições, o governo municipal ou estadual deve emitir um decreto e registrá-lo no Sistema Integrado de Informações sobre Desastres. Se os critérios forem atendidos, o Ministério da Integração e do Desenvolvimento Regional publica uma portaria reconhecendo a situação. A ajuda pode vir em forma de assistência humanitária, como distribuição de água, alimentos, colchões e kits de higiene. O apoio federal também pode ser empregado no restabelecimento de serviços essenciais. O apoio extra também pode chegar diretamente ao cidadão. Entre as possibilidades está o saque calamidade do FGTS, de até R$6.220 por conta vinculada. De acordo com a diretora executiva de fundos de governo da Caixa Econômica Federal, Daniele Mendonça, entre janeiro e julho de 2026, 548 municípios de 17 unidades da federação foram habilitados para o pagamento do saque calamidade.
14: O saque calamidade é um momento de necessidade pelo qual o trabalhador pode fazer uso desse saque. Situação formalizada tanto pelo governo local quanto pelo Ministério do Desenvolvimento Regional, ele pode fazer a solicitação por meio do aplicativo do FGTS, disponível nas principais lojas de aplicativo de forma gratuita, ou em uma das agências da Caixa. E em situações de calamidade, a Caixa faz o deslocamento do caminhão Caixa para fazer o atendimento dessa população com necessidade de fazer uso do saque.
5: Ao lado do El Niño estão as mudanças climáticas, na explicação dos cenários naturais cada vez mais adversos. É o que afirma o meteorologista do Instituto Nacional de Meteorologia, IMET, Leidson Dantas.
15: A nossa atmosfera tem um constante trabalho para manter o nosso planeta em estado de equilíbrio, numa temperatura ideal para todos nós sobreviver. E se a gente dá um conteúdo a mais, um ingrediente a mais de aquecimento, provoca esses extremos climáticos que a gente vem observando.
5: Com a previsão de fortalecimento do El Niño neste segundo semestre, a orientação é, antes de tudo, manter-se bem informado. Entre os canais oficiais está portal.imet.gov.br. Reportagem Luana Karen.
2: Descarte correto do lixo eletrônico é fundamental para garantir o equilíbrio do meio ambiente.
3: Para que esse descarte seja feito, existem pontos de coleta por todo o país.
2: O material pode ser recondicionado da forma correta e ganhar outras destinações.
16: Plástico, papel, alumínio, materiais que devem ser separados para a coleta de lixo e seguirem para a reciclagem. Mas e no caso de celulares, computadores, baterias e outros eletrônicos, o que fazer? Neste caso, vale seguir a chamada regra dos três R's: reutilizar, recondicionar e reciclar. Se o equipamento eletrônico não pode ser reutilizado por outra pessoa, uma opção é recondicionar, ou seja, consertar o equipamento. No Guará, a 20 minutos do centro de Brasília, há um ponto de coleta dentro de uma unidade do SESC. Lá são deixados vários tipos de componentes eletrônicos. É o que conta Alessandra Sá, assistente de suporte à gestão do SESC DF.
17: Qualquer pessoa pode vir, né, entregar seu lixo eletrônico, né, para estar descartando, fazer um descarte correto, né, em nossos PEVs que o SESC disponibiliza em todas as nossas unidades, né, para preservação do meio ambiente, né, carregador, tablets, TVs.
16: Do Guará, o material segue para uma organização da sociedade civil, onde os resíduos são separados. Os que precisam de algum conserto ou formatação são recondicionados. E de lá, distribuídos para diversos pontos, inclusive para cursos gratuitos. gratuitos para a população. O que não tem conserto é separado e organizado e segue para o terceiro R, a reciclagem. Cada pedaço segue um caminho, como explica o coordenador da organização Programando o Futuro, Fábio Oliveira.
18: Aquilo que não tem condições de uso nenhuma, dentro da nossa unidade, a gente consegue fazer a descaracterização dele, fazer a separação por tipos de componentes, ou seja, placas de circuito impresso eletrônico, plástico, ferro, cobre, isopor, enfim, cada tipo de componente a gente consegue fazer a separação e encaminhar para a indústria de reciclagem.
16: Mas para que tudo isso aconteça, o trabalho começa com a população, que deve realizar o descarte correto do lixo eletrônico, como explica o coordenador geral de inclusão digital do Ministério das Comunicações, Gustavo Fernandes Lima.
19: Hoje a gente tem no site do Ministério das Comunicações, na página do programa Computadores para Inclusão, um link com um mapa por todo o território nacional, com os diversos pontos de coleta que tem espalhados. A gente está falando de mais de 10 mil pontos de coleta de resíduos eletrônicos, de pilhas e baterias.
16: Para saber onde há um ponto de coleta de resíduo eletrônico na sua cidade, acesse o site do Ministério das Comunicações em gov.br/mcom. Com locução de Graziela Mendonça, reportagem Márcia Fernandes.
3: Um caso de reaproveitamento. Computadores que seriam descartados ganham uma nova utilidade e ajudam no acesso à tecnologia.
2: Além de recuperar equipamentos para escolas, bibliotecas e telecentros, um centro de recondicionamento no Distrito Federal oferece cursos gratuitos para o cidadão.
3: Conheça a iniciativa na reportagem de Pablo Mundim.
20: No Centro de Recondicionamento de Computadores do Distrito Federal, equipamentos que seriam descartados são recuperados para projetos de inclusão digital. No Distrito Federal, no Centro de Recondicionamento de Computadores, cada equipamento passa por um processo completo de recondicionamento. No fim, o que poderia virar apenas sucata se transforma em equipamentos destinados a projetos de inclusão digital. Tudo feito para que os computadores sejam totalmente reaproveitados, explica Adler Braga, técnico de recondicionamento.
21: O computador vem para cá, quando ele chega aqui, a gente dá uma sobrevida para ele, a gente já faz o primeiro passo, né, que é a sanitização de dados, que a gente recebe o computador com HD, então a gente é responsável por esses dados, então a gente faz essa etapa. Posteriormente a gente faz a limpeza externa, interna, né, na verdade, a gente troca as peças, instala os programas e deixa tudo funcionando corretamente. A gente recebe um termo de doação para destinar esse computador para alguma instituição.
20: Depois de recondicionados, os computadores seguem para escolas, bibliotecas, telecentros e outras instituições que ampliam o acesso à tecnologia. Nem tudo pode ser reaproveitado. As peças sem condições de uso seguem para reciclagem. O centro também oferece formação para novos profissionais, disse Simone Cabral, coordenadora pedagógica.
22: A maioria vem para fazer o curso mesmo para o mercado de trabalho, né? São totalmente gratuitos os cursos, né? Todos com certificado.
20: São cursos de informática básica, design gráfico, manutenção de computadores e celulares, marketing digital, inteligência artificial, operação de drones e Excel avançado. As aulas são destinadas a adultos e jovens. As capacitações têm carga horária entre 60 e 80 horas. As inscrições para os cursos podem ser feitas pela internet ou presencialmente na unidade do Gama, no Distrito Federal. Empresas e órgãos públicos que desejam dar uma destinação social aos equipamentos eletrônicos também podem procurar um dos centros de recondicionamento de computadores espalhados pelo país. Reportagem Pablo Mundim.
2: O Ministério da Fazenda iniciou consulta pública para definir os setores obrigados a cumprir regras de monitoramento de emissões no mercado brasileiro de carbono.
3: A iniciativa visa criar um sistema de dados oficial para o Sistema Brasileiro de Comércio de Emissões.
2: Proposta preliminar prevê a introdução gradual das obrigações em três etapas.
3: A primeira tem início previsto para 2027 e abrange indústrias do setor de minérios, petróleo e transporte aéreo.
2: A consulta pública está disponível no site do Ministério da Fazenda até 28 de agosto em gov.br/fazenda.
3: Produção de alimentos sem prejudicar o meio ambiente. Essa é a proposta da agricultura de baixo carbono.
2: E a empresa brasileira de pesquisa agropecuária, Embrapa, está certificando culturas que usam esses processos, o que agrega valor à produção.
3: Para receber a certificação, os produtores passam por capacitação e análises independentes de produção.
23: A
0: agropecuária de baixo carbono é um modelo de produção sustentável que reduz a emissão de gases de efeito estufa com práticas como o plantio direto, a recuperação de pastagens degradadas e a integração lavoura-pecuária-floresta. Realidade que fez a Embrapa criar uma estratégia para comprovar a sustentabilidade da produção brasileira. São protocolos científicos de certificação voltados à produção agropecuária de baixo carbono, agregando valor aos produtos e ampliando oportunidades comerciais. A presidente da Embrapa, Silvia Massuá, detalha.
1: Cada vez mais o produtor rural tem mais consciência, ele tem que produzir mais e mais, cada vez mais de maneira sustentável, preservando os recursos naturais, né? Uso eficiente de água, de solo. A partir disso daí, cada vez mais a Embrapa tem gerado tecnologia e incentivado, através das capacitações, que eles usem essas novas tecnologias para ter essa agricultura mais sustentável.
0: A iniciativa reúne diferentes cadeias produtivas, carne bovina, leite e sorgo, e busca reconhecer, com base em critérios técnicos e auditorias independentes, os sistemas de produção de baixo carbono. O produtor Hamilton Kundak é presidente da cooperativa Reca, um conjunto de sistemas agroflorestais que produz castanha, pupunha, cupuaçu, café e andiroba na Amazônia. Ele fala sobre o impacto da certificação.
6: Um trabalho muito bacana que o Reca faz de preservação, de orientação, de conscientização, de respeitar as nossas florestas, porque se o produtor ele estiver recebendo valor agregado, ele não vai derrubar, ele vai ser o guardião da floresta.
0: Além da carne, do leite e sorgo, a Embrapa prepara o lançamento da certificação para a soja em 2027. Reportagem Luciana Colares de Holanda.
2: Se você aplica no Tesouro Direto, um recado importante. O aplicativo oficial do programa vai deixar de funcionar a partir do dia 17 de agosto.
3: Com isso, consultas e novos investimentos devem ser feitos no site do Tesouro Direto ou no aplicativo do próprio banco.
23: O aplicativo do Tesouro Direto será desativado a partir do dia 17 de agosto. Após a desativação, os investidores vão poder acessar os serviços pelo portal do investidor, no site oficial do Tesouro Direto, ou pelo aplicativo da instituição financeira onde mantém a conta de investimentos. De acordo com informações do Ministério da Fazenda, nesses canais será possível consultar a carteira, verificar títulos e rentabilidade, realizar aplicações e resgates e acessar o histórico de operações. A mudança não altera os investimentos já realizados. Títulos, valores investidos, rentabilidade e demais informações permanecem disponíveis nos novos canais de acesso. Não é necessário realizar nenhum procedimento em relação aos investimentos existentes. Em caso de dúvidas, os investidores devem consultar os canais oficiais de atendimento do Tesouro Direto. Lucília Araújo para a Voz do Brasil.
2: Passageiros de voos internacionais com bens a declarar podem deixar o aeroporto sem passar pela fila de fiscalização aduaneira.
3: Já está valendo a declaração eletrônica de bens de viajantes, que pode ser preenchida pela internet.
2: Com a nova plataforma, o sistema da Receita Federal analisa os dados declarados automaticamente.
3: Confira os detalhes na reportagem de Daniele Popov.
24: A declaração eletrônica de bens de viajantes, EDBV, já está disponível, segundo informou a Receita Federal. A funcionalidade de registro automático de bens pode ser utilizada por aquelas pessoas que viajam de avião. Agora, boa parte das declarações poderão ser registradas automaticamente dentro dos critérios de gerenciamento de risco adotados pela Receita. Ao preencher a declaração, o viajante poderá seguir diretamente para o desembarque sem necessidade de se apresentar ao atendimento aduaneiro para bens a declarar. Com a mudança na forma de declaração de bens, a fiscalização é direcionada às situações que demandem análise específica. Após o viajante preencher e enviar a declaração eletrônica de bens, o sistema realiza o tratamento das informações com base em critérios de gerenciamento de risco. As declarações enquadradas para registro automático não precisam de atendimento presencial. As demais permanecem sujeitas aos procedimentos de controle aduaneiro e avisos de mensagens vão aparecer na tela do sistema de declaração. A nova ferramenta não altera as competências da fiscalização aduaneira, que continua responsável pela seleção, conferência, revisão de declarações, exigência de tributos, entre outras medidas. Então fique atento. Se você estiver viajando para outro país ou voltando para o Brasil, preencha a declaração de bens no sistema. O endereço é edbv.receita.fazenda.gov.br. Daniele Popov para a Voz do Brasil.
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3: Fique agora com as notícias do Poder Judiciário e do Congresso Nacional. Boa noite.
2: Boa noite, até amanhã.
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8: Presidente do STF diz que críticas republicanas contribuem para fortalecer a democracia.
9: Abertura da urna eletrônica entusiasma estudantes em Brasília.
8: Corte Especial do STJ abre segundo semestre forense.
9: Boa noite, eu sou Marcela Luiza.
8: E eu sou Marta Ferreira.
9: Na abertura do segundo semestre do ano judiciário de 2026, o presidente do STF disse que críticas republicanas contribuem para fortalecer a democracia.
8: O ministro Edson Fachin também ressaltou o compromisso permanente do tribunal com a continuidade da prestação jurisdicional. Pablo Lemos.
11: Na abertura do segundo semestre do ano judiciário de 2026, nesta segunda-feira, o presidente do Supremo Tribunal Federal, ministro Edson Fachin, afirmou que as decisões do tribunal sobre temas de grande repercussão social são naturalmente objeto de debate público.
25: Um tribunal constitucional que decide todos os dias temas de grande repercussão social, há de aceitar como natural que suas decisões sejam debatidas, analisadas e, por vezes, contestadas pela opinião pública. Essa tensão, quando exercida dentro dos limites republicanos, não fragiliza a instituição. Ao contrário, a fortalece e fortalece a democracia.
11: Entre 2 e 31 de julho foram proferidas 245 decisões e expedidos 921 despachos. Isso demonstra, segundo o presidente do STF, o compromisso do tribunal com a continuidade da prestação jurisdicional.
9: Cerca de 150 estudantes do Centro de Ensino Médio Elefante Branco, em Brasília, conheceram a urna eletrônica de votação por dentro.
8: O evento marcou o início da primeira semana nacional do sistema eletrônico de votação. Fábio Ruas.
26: A abertura da urna eletrônica contou com a participação do ministro substituto do TSE, Naue Bernardo Pinheiro de Azevedo, que foi aluno do Colégio Elefante Branco. Ele ficou emocionado com antigas lembranças de colégio e se mostrou satisfeito com o nível dos questionamentos feitos pelos estudantes durante a abertura da urna.
27: Foi muito legal e é impressionante ver o quanto a garotada tá afiada. Algumas perguntas que foram feitas aqui, houve pergunta inclusive sobre a linguagem de programação da urna. Então, assim, é muito empolgante ver o que essa garotada pode fazer.
26: A Semana Nacional do Sistema Eletrônico de Votação segue até sexta-feira, com atividades em todo o país.
9: A Corte Especial do STJ realizou hoje a sessão de abertura do segundo semestre forense de 2026.
8: O presidente do tribunal conduziu a sessão, Fátima Uchoa.
28: O ministro Herman Benjamin fez um breve balanço da gestão que se encerra neste mês e chamou a atenção para o grande volume de processos que chegaram ao STJ durante o plantão em julho.
29: Nós recebemos 10.352 processos em 2025. 9.570. Em um ano, um aumento de quase 10%.
28: O ministro também destacou resultados positivos com a convocação de juízes auxiliares temporários na redução do acervo processual nos gabinetes.
29: O acervo atual do Superior Tribunal de Justiça é de 367 mil processos, aproximadamente. Podem verificar os resultados da força-tarefa dos juízes convocados temporariamente, houve uma redução de 42%.
28: Com o reinício do ano forense, voltam a correr os prazos processuais.
9: TST retoma semestre com a meta de manter o ritmo de produtividade dos 6 primeiros meses deste ano.
8: No primeiro semestre, a corte julgou 274 mil processos. Marla Lacerda.
5: Na sessão que marcou a abertura do segundo semestre, o presidente do TST e do Conselho Superior da Justiça do Trabalho, ministro Vieira de Mello Filho, assumiu o compromisso de repetir as metas e os resultados alcançados nos primeiros 6 meses do ano. Entre janeiro e junho, a corte registrou um aumento no número de processos julgados, quase 26% a mais do que no mesmo período do ano passado.
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9: Uma boa noite.
8: E até amanhã.
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1: Eu sou Paula Groba.
2: E eu sou Ricardo Nakaoka.
1: E estes são os destaques de hoje do Jornal do Senado, que começa agora.
2: Universidades poderão reservar prioridade para estudantes da própria região.
1: Projeto impede redução planejada na vida útil de produtos.
2: Regulamentação da inteligência artificial. Especialistas pedem proteção ao jornalismo e à inovação.
1: Boa noite.
2: Boa noite.
1: Nem sempre quem mora perto tem mais chances de estudar na universidade da própria região. Um projeto pronto para votação no Senado quer mudar essa realidade e permitir que as instituições de ensino superior priorizem estudantes locais nos processos seletivos.
2: A medida busca reduzir as desigualdades regionais e incentivar a formação de profissionais para atuar nas próprias comunidades. Repórter Marcela Cunha.
3: O projeto da senadora Daniela Ribeiro, do Progressistas da Paraíba, permite que universidades e outras instituições de ensino superior usem a origem geográfica do candidato como critério de seleção. Na prática, a instituição poderá dar uma vantagem, como um bônus na nota, a candidatos que moram no mesmo estado ou em municípios próximos ao campus. O texto não altera as cotas sociais ou raciais. Para o senador Lucas Barreto, do PSD do Amapá, o critério geográfico ajudaria estudantes de estados mais isolados a disputar vagas nas universidades da própria região.
4: Porque são muito poucas vagas na Universidade Federal do Amapá. E nós estamos ali do outro lado do Rio Amazonas. Estamos longe de tudo. E esse bônus beneficia os amapaenses que tiverem acesso ao vestibular.
3: A medida não será obrigatória e o projeto não define o valor do bônus nem o modelo a ser adotado. O formato do benefício deverá ser um dos pontos de discussão. O Supremo Tribunal Federal já considerou inconstitucional uma regra que reservava 80% das vagas da Universidade do Estado do Amazonas para estudantes da região, por entender que violava a igualdade de tratamento entre os brasileiros.
1: E você sabia que o Senado tem um curso gratuito que ensina a propor ideias que podem até virar lei? É a oficina legislativa do E-Cidadania.
2: E tem premiação no final do ano para professores e alunos autores das sugestões que conquistarem mais apoio popular. Quem traz os detalhes é a repórter Marcela Diniz.
5: Criada há 6 anos para aproximar estudantes do processo de construção das leis, a oficina legislativa do portal E-Cidadania do Senado Federal mostra o caminho das pedras para a apresentação de ideias que poderão virar lei e influenciar a vida dos brasileiros. Apesar de ter sido pensada a princípio para escolas de educação básica e do ensino superior, hoje o material didático está todo disponível na internet. Então, a oficina legislativa pode ser feita por qualquer grupo de pessoas, como coletivos, movimentos sociais e culturais, comunidades indígenas e quilombolas, por exemplo. O Luiz Maciel, da equipe da oficina legislativa, destaca que haverá premiação para professores e alunos do Distrito Federal.
6: Nesta primeira edição, teremos 4 notebooks na premiação. 2 notebooks serão para os professores que tiverem o maior número de alunos com ideias aprovadas e publicadas no E-Cidadania, e outros 2 notebooks serão para os alunos autores das ideias que receberem o maior número de apoios válidos. E como essa é a primeira edição do prêmio, o foco inicial são os professores e estudantes do DF, mas a nossa intenção é ampliar o alcance para mais regiões nas próximas edições.
5: Para concorrer, é preciso cadastrar as ideias legislativas até o dia 5 de novembro. Quer saber mais? É só pesquisar por Oficina Legislativa e Cidadania, o buscador de sua preferência.
1: A inteligência artificial já faz parte do dia a dia de milhões de brasileiros, mas quem deve ser responsabilizado pelo uso dessa tecnologia? E como proteger direitos autorais e o jornalismo sem frear a inovação?
2: Esses foram os principais temas de um debate promovido pelo Conselho de Comunicação Social sobre o projeto que regulamenta a IA no Brasil. A proposta já foi aprovada pelo Senado e aguarda votação na Câmara dos Deputados. Repórter Bruno Lourenço.
7: O marco legal da inteligência artificial surgiu de iniciativa do senador Rodrigo Pacheco, do PSB de Minas Gerais. Ele criou em 2022 uma comissão de juristas e um ano depois o Senado se debruçou sobre o anteprojeto. O texto foi aprovado no final de 2024 e aguarda desde então pela votação na Câmara dos Deputados. O Conselho de Comunicação Social do Congresso Nacional debateu os impactos que a proposta pode trazer, em especial a questão da remuneração de produtores de conteúdo, como jornalistas, pelo uso de material para o treinamento da IA. O diretor do Instituto de Tecnologia e Sociedade do Rio de Janeiro, Sérgio Branco, alertou para os riscos de afugentar tecnologia com a cobrança pelo uso de conteúdo nacional.
8: Nós podemos acabar por exportar o treinamento e importar apenas os modelos prontos, perdendo investimento e capacidade tecnológica. Por quê? Porque o Brasil compete com o mercado global para o desenvolvimento de ferramentas de inteligência artificial.
7: O secretário de Direitos Autorais e Intelectuais do Ministério da Cultura, Marcos Alves de Souza, defendeu um modelo que divida a arrecadação de um possível novo imposto com autores e com o fomento a iniciativas culturais, com a criação de um fundo específico.
9: A ideia seria aqui discutir um modelo de remuneração que ele seria pautado, por exemplo, na cobrança de um CID dessas empresas que podem pagar, então sistemas de IA generativa de grande porte e que tem esse risco de substituição, e esse valor vai ser redirecionado para fundos. Então, esses valores vão ser redirecionados, por exemplo, para pesquisa e desenvolvimento de uma infraestrutura pública em IA, ou seja, desenvolvimento de uma soberania nacional de IA.
7: O Conselho de Comunicação Social é um órgão auxiliar do Congresso Nacional, responsável por estudos, pareceres e recomendações sobre matérias relacionadas à temática.
1: E as campanhas eleitorais deste ano terão regras específicas para o uso da inteligência artificial. Conteúdos produzidos ou manipulados com a IA precisam informar de forma clara que foram criados com essa tecnologia.
2: As medidas buscam ampliar a transparência das campanhas e proteger os eleitores da desinformação. Saiba mais na reportagem de Yasmin Rodrigues.
10: As eleições de 2026 serão as primeiras eleições gerais realizadas sob regras específicas para o uso da inteligência artificial na propaganda eleitoral. A regulamentação do Tribunal Superior Eleitoral busca impedir que ferramentas capazes de criar imagens, vídeos, áudios e textos cada vez mais realistas sejam utilizadas para confundir o eleitor ou comprometer a integridade do processo eleitoral. Para Ângela Signati, conselheira do Conselho de Comunicação Social do Congresso Nacional, esse é um desafio enfrentado não só nas eleições, mas também durante os mandatos dos eleitos.
11: As campanhas eleitorais são realizadas hoje pela internet em tempo real e praticamente durante os 4 anos do mandato dos políticos. E é justamente neste ambiente virtual que os partidos, candidatas e candidatos fazem as suas arenas para se apresentar aos eleitores, dificultando o controle por parte da Justiça Eleitoral.
10: Pelas normas, todo o conteúdo produzido ou manipulado por inteligência artificial deve trazer uma identificação explícita, destacada e acessível, informando que o material foi criado ou alterado por IA e qual tecnologia foi utilizada. A exigência vale para textos, imagens, vídeos e áudios divulgados durante a campanha. Além disso, entre as 72 horas que antecedem a votação e as 24 horas posteriores ao encerramento do pleito, fica proibida a publicação ou republicação de novos conteúdos sintéticos. Caso as regras sejam descumpridas, a Justiça Eleitoral poderá determinar a retirada imediata do conteúdo da internet, entre outras sanções.
1: A Comissão de Fiscalização e Controle pode votar o projeto que combate a obsolescência programada, que é uma prática que reduz a vida útil de produtos, como eletrônicos, de forma planejada.
2: A proposta assegura também o direito dos consumidores ao reparo de produtos com defeito. Repórter César Mendes.
12: O projeto do senador Ciro Nogueira, do Progressistas do Piauí, obriga que os fabricantes e importadores ofereçam peças de reposição e manuais de conserto pelo período de 5 a 20 anos. Conforme o produto, e determina que as empresas disponibilizem informações sobre peças e reparos em plataformas digitais. Quem não cumprir a regra ficará sujeito a multas que poderão ir de 10 mil até 50 milhões de reais. Relator, o senador doutor Irã, do Progressistas de Roraima, disse que a obsolescência programada garante o ciclo de consumo diante da velocidade da inovação tecnológica, mas destacou suas consequências.
13: O aumento de resíduos sem que haja o descarte adequado e no desenfreado uso de matérias-primas finitas.
12: Segundo o doutor Irã, a obsolescência programada deixa ainda o consumidor em uma posição desfavorável ao criar dificuldades para o conserto do produto.
2: Com edição de Paula Groba e trabalhos técnicos de João Lira, o Jornal do Senado fica por aqui. Acompanhe agora as notícias da Câmara dos Deputados. Boa noite.
1: Uma boa noite e até amanhã.

0: Deputados sugerem medidas para a saúde de crianças e adolescentes.
1: Parlamentares reivindicam melhorias na infraestrutura de transportes.
0: Projetos ampliam a fiscalização sobre atividades de agentes públicos.
2: Boa noite. Retorna hoje o projeto de gravação de edições do jornal Câmara dos Deputados em emissoras da Rede Câmara de Rádio. Este programa está sendo produzido diretamente da cidade de Joinville, com a participação do colega Felipe Faria, da Rádio Câmara Joinville. Eu sou Márcio Aquilissardi, bem-vindo, Felipe.
3: Boa noite a todos, obrigado Márcio, é uma honra participar da apresentação desta edição do jornal Câmara dos Deputados dentro da Voz do Brasil. Vamos agora às notícias da Câmara dos Deputados. Projeto de Glauber Braga, do PSOL do Rio de Janeiro, obriga parlamentares a prestarem contas do mandato por meio de audiências públicas realizadas em locais públicos. A proposta, segundo ele, amplia a transparência e fortalece a participação da população nas atividades legislativas.
4: Hoje existe uma crise do sistema representativo. Uma última pesquisa nacional indicou que mais de 60% das pessoas não lembram em quem votaram nas últimas eleições. Se você tem a possibilidade de prestar contas, de ser cobrado, de apresentar o seu trabalho, evidentemente você reestrutura o modelo de representação, porque uma parte da política vai dizer que as mazelas da política se resolvem com menos política, diminuindo os espaços democráticos. E a gente diz não, as mazelas da política se resolvem com mais política, com mais instrumentos de participação direta da sociedade. E é exatamente o que esse projeto defende.
2: Pelo texto de Glauber Braga, deputados, senadores, deputados estaduais e vereadores deverão prestar contas periódicas em espaços públicos. O projeto também prevê o corte de salário para o parlamentar que deixar de cumprir a medida.
3: Projeto de Chico Alencar, também do PSOL do Rio de Janeiro, estabelece regras de transparência e controle para o uso de aeronaves privadas por autoridades públicas. A proposta prevê critérios mais rígidos para viagens feitas em jatinhos particulares.
5: O nosso projeto não veda isso, mas estabelece normas de transparência total e critérios rigorosos para se utilizar esse meio de locomoção. Em primeiro lugar, a declaração da viagem e o seu motivo, que tem que estar voltado para interesse público e não para passeio, para turismo, para compras particulares.
2: Segundo Chico Alencar, o texto também determina que autoridades cumpram os mesmos procedimentos exigidos em voos comerciais, como fiscalização e declaração de bens. Para ele, a medida reforça a transparência e evita conflitos entre interesses públicos e privados.
6: Segurança Pública.
3: Júlio Lopes, do PP do Rio de Janeiro, defende proposta que visa enfraquecer financeiramente organizações criminosas. Ele aponta, entre as medidas, a criação de um cadastro nacional para mapear facções e a cassação de licenças de empresas envolvidas em irregularidades.
7: Nós temos o dever de atacar a atividade econômica dessas quadrilhas, tomar deles os recursos, tomar deles tudo aquilo que pudesse ser bloqueado e tomado, a fim de que a gente diminua a sua capacidade de investimento, diminua a sua capacidade de comprar armas e carros, enfim, todo tipo de material bélico que vai ajudá-los no seu fortalecimento, e isso está previsto lá.
2: Júlio Lopes também apoia a classificação do PCC e do Comando Vermelho como organizações terroristas. Ele argumenta que a medida permitiria o bloqueio de recursos ligados a essas facções, mesmo quando o dinheiro estiver fora do Brasil.
6: Justiça.
3: Capitão Alberto Neto, do PL do Amazonas, defende penas mais severas para crimes sexuais no país. Ele apoia projeto que torna mais rígidos os critérios para a progressão de regime de presos condenados por estupro de vulnerável.
8: Nesses 5 primeiros meses do ano, nós já tivemos mais de 630 casos de estupro de vulneráveis. Mostra que o nosso país está dando uma vida fácil para o estuprador. E o que acontece hoje com a legislação? O estuprador passa pouco tempo na cadeia. Rapidamente ele progride de regime está de volta às ruas para continuar cometendo esses estupros. O que é que o PL 6831 fala? Nós endurecemos a pena para o estuprador. Nós dobramos a pena. A pena chega a mais de 20 anos de cadeia. E para o estuprador ter direito à progressão de regime, ele tem que aderir a um programa de castração química do governo.

0: afastado do que esteve presente e quando muito até 24 horas após. Isso leva a uma situação de insegurança muito grande, porque a mãe quer acompanhar o tratamento do filho e a CLT não permite isso após as 24 horas.
1: Doutor Elisovando argumenta que o afastamento autorizado permite à mãe administrar remédios, cuidar da alimentação e acompanhar a recuperação do filho. Ele explica que a proposta busca estender às trabalhadoras da iniciativa privada uma proteção já prevista para servidoras públicas.
2: Heloísa Helena, da Rede do Rio de Janeiro, apresentou o projeto que estabelece tempo máximo de espera para procedimentos de saúde voltados a crianças e adolescentes na rede pública. A deputada afirma que a fila não pode transformar doenças tratáveis em morte por falta de diagnóstico.
3: O que nós não podemos aceitar é que famílias façam vaquinha na internet para ter acesso a procedimento cirúrgico, a determinados fármacos, a exames laboratoriais, aquilo que pela lei já seria uma obrigatoriedade. Então nós estabelecemos que tem que ter o tempo máximo de espera, desde a porta de entrada do sistema, que é a atenção básica, até a média e alta complexidade. O que nós não podemos aceitar é que por esperar tanto, não ter acesso ao que é garantido da legislação do SUS e as crianças vivenciem situações de dor e de sofrimento e muitas vezes de óbito ou problemas gravíssimos pelo não acesso com agilidade e eficácia.
1: Heloísa Helena avalia que o SUS tem uma legislação avançada, mas ainda enfrenta dificuldades para transformar o direito em acesso efetivo. A deputada também ressalta que a proposta prevê a divulgação periódica de dados consolidados às famílias sobre o tempo estimado de atendimento.
4: Educação.
2: Flávia Moraes, do MDB de Goiás, comemora a aprovação do Estatuto do Aprendiz na Câmara dos Deputados. Ela explica que a proposta consolida as regras de aprendizagem profissional, amplia a segurança jurídica e aumenta as oportunidades para os jovens no mercado de trabalho.
5: Então, a aprendizagem, para mim, é um dos programas para a juventude que mais tem efeito junto ao jovem, porque garante a carteira assinada, o salário, a experiência de trabalho e a formação profissional. Para a empresa, representa a formação do trabalhador qualificado para trabalhar naquela especificidade da empresa e, de todas as formas, é um programa que merece todo o nosso apoio, toda a nossa dedicação.
1: Flávia Moraes ressalta também que o texto, agora em análise no Senado, prevê ampliar a contratação de aprendizes pelo poder público e por micro e pequenas empresas. De acordo com a deputada, a medida pode gerar mais de 1 milhão de novas vagas para jovens brasileiros.
4: Trabalho.
2: Charles Fernandes, do PSD da Bahia, celebra a aprovação da PEC do fim da escala 6x1. O deputado aponta que a diminuição da jornada semanal sem redução de salário garante melhores condições de vida à classe trabalhadora.
6: Essa PEC, ela trará dignidade, trará mais conforto, trará mais comodidade, trará mais segurança para as famílias. Haja vista que você vai ter agora a condição de estar no final de semana com seus filhos, de estar no final de semana cuidando um pouquinho mais da sua casa. Isso já avançou no mundo todo e precisa avançar aqui no nosso país.
1: Charles Fernandes afirma que a PEC do fim da escala 6x1 representa uma das votações mais importantes da atual legislatura. Ele espera que o Senado confirme o posicionamento da Câmara em nome da dignidade de milhões de cidadãos brasileiros.
4: Agricultura.
2: Ayrton Faleiro, do PT do Pará, comemora a aprovação de projeto que fortalece a política de estoque de alimentos no Brasil por meio da Companhia Nacional de Abastecimento. Ele sublinha que a proposta permite compra de até 25% acima do preço mínimo, facilitando a aquisição de produtos.
7: Nós aprovamos aqui na Câmara, agora vai para o Senado, um projeto muito importante para o que nós chamamos de regulação dos estoques de alimento no Brasil. É um projeto que veio do governo, através da Conab, do Ministério do Desenvolvimento Agrário, e que ele, primeira correção que ele faz é permitir que a Conab compre para os estoques reguladores um valor de 25%

0: além do preço mínimo. Isso vai propiciar aquisição de estoque, mas também de que a venda desse estoque não seja apenas para a grande indústria.
1: Ayrton Faleiro destaca que a Conab poderá vender os alimentos estocados a cooperativas, pequenos supermercados e consumidores. Ele afirma que a medida movimenta a economia, fortalece a soberania alimentar e protege o país diante de crises climáticas e especulação de mercado.
2: Meio ambiente.
3: A Comissão de Constituição e Justiça aprovou o projeto que reconhece o soldadinho de Araripe como uma ave símbolo da Chapada do Araripe. A relatora do projeto, Lídice da Mata, do PSB da Bahia, explica que a medida fortalece diretrizes para a preservação dessa espécie.
4: Esta ave é uma ave de em torno de 15 centímetros, que só existe na região do Araripe, que é uma região do sertão do Ceará, e que hoje se encontra ameaçada de extinção. Então, acima de tudo, um projeto de defesa ambiental, de defesa de um pássaro que tem sua característica nacional e que nós devemos, portanto, preservá-lo.
1: Lídice da Mata acrescenta que o projeto prevê ações de proteção ao habitat do soldadinho do Araripe, com preservação de nascentes e riachos. O texto apresenta ainda medidas de prevenção de queimadas e controle da expansão agropecuária e imobiliária na Chapada do Araripe.
2: Desenvolvimento regional.
3: A integração da Amazônia ao restante do Brasil ganha força com as obras da BR-319, segundo a avaliação do deputado Sidney Leite, do PSD do Amazonas. Para ele, a pavimentação, especialmente do chamado trecho do meio, vai baratear alimentos e agilizar o escoamento de produtos da Zona Franca de Manaus.
5: Uma luta histórica, não só do povo amazonense, mas de lideranças do estado de Roraima, de Rondônia e do Acre. Afinal, nós estamos falando de uma estrada que é o único acesso que o povo amazonense e a população de Roraima tem para ser interligado ao restante do Brasil. A BR-319 consolida a integração da Amazônia Ocidental, mas não só isso, muda a vida das pessoas. Eu fico muito feliz em estar fazendo parte desse momento histórico, que é a garantia da pavimentação da BR-319, fruto da luta de muitos aqui no parlamento para que nós pudéssemos ter isso. E agora, já com as licitações, com autorização da pavimentação de determinados trechos, mas a consolidação do trecho do meio, como também da ponte do Garapaçu. Vai ter BR-319, sim.
1: Sidney Leite reforça que o IBAMA já autorizou o DENIT a construir 3 pontes de concreto nos igarapés Santo Antônio, Realidade e Fortaleza. A licença, com validade de 3 anos, vai garantir, de acordo com o congressista, mais segurança e o direito de ir e vir da população do norte do país.
3: Coronel Crisóstomo, do PL, fala sobre a importância da construção da ponte binacional entre Guajará-Mirim, em Rondônia, e Guaiará-Mirim, cidade vizinha, pelo lado boliviano. Ele afirma que a obra representa o cumprimento de um compromisso histórico entre Brasil e Bolívia e pode fortalecer a integração regional.
6: Esse acesso cria uma nova rota logística do Brasil na direção do Pacífico. O que vai acontecer? Vai fazer com que alguns estados que exportam para o mundo oriental, a exemplo da China, deixem de enviar seus produtos na direção do Porto de Santos, exemplo. Agora, com a construção dessa ponte, esses estados, Mato Grosso, Mato Grosso do Sul, tal, vão criar uma rota na direção do Pacífico, passando por essa ponte binacional.
1: Coronel Crisóstomo afirma que a nova ligação internacional pode reduzir custos e o tempo de transporte de mercadorias. Ele acrescenta que a obra tem potencial para impulsionar a geração de emprego e renda em Rondônia, abrindo novas oportunidades de desenvolvimento econômico para a região.
3: Bebeto, do PP, cobra a duplicação de trecho das rodovias que ligam a Baixada Fluminense à cidade do Rio de Janeiro. Ele reclama que moradores dos municípios de Nova Iguaçu, Japeri, Queimados, Belfor Roxo e São João do Meriti perdem horas diariamente em congestionamentos.
7: Eu tenho trabalhado muito aqui na Comissão de Viação e Transporte para que a gente defina esses engarrafamentos, para que o trabalhador que trabalha na capital, na zona sul do Rio de Janeiro, ele possa ficar menos tempo nesse engarrafamento. E até as entregas, as ambulâncias, a polícia militar, a polícia civil precisa fazer um deslocamento rápido, fica retido nesses engarrafamentos constantes, e que a gente tem trabalhado muito para que a gente dê fim através da duplicação. E o que está no contrato dessa concessão da Eco Rio Minas, esse trecho da Presidente Dutra, ali do Trevo das Margaridas até a cidade seropédica, esse trecho é o pior trecho para todo o estado do Rio de Janeiro, o trecho que mais engarrafa hoje.
1: Bebeto também avalia que o sistema de pedágio por quilômetro percorrido pode modernizar as rodovias e diminuir retenções provocadas por praças fixas de cobrança. Ele reconhece a preocupação dos moradores com a mudança, mas garante que o modelo é inovador.
2: Transportes.
3: Daniel Almeida, do PCdoB da Bahia, defende a criação do piso salarial para motoristas do transporte coletivo urbano. Para o deputado, esses profissionais desempenham um papel essencial nas cidades. A ideia, segundo ele, é garantir remuneração mais justa e valorização da categoria.
8: Nós estamos propondo que haja um piso de no mínimo R$4.000, agregado a esse piso outras vantagens que os motoristas possam ter, insalubridade e outras vantagens que as convenções coletivas possam estabelecer, mas que a uniformização desse piso no país inteiro vai dar mais equilíbrio para essa profissão, vai dar mais previsibilidade para os próprios empresários.
1: Daniel Almeida argumenta que os motoristas enfrentam jornadas desgastantes, trânsito intenso e o desafio de lidar com milhares de passageiros. Segundo ele, a medida contribui para dar mais previsibilidade nas negociações trabalhistas e na definição dos custos do transporte público nos municípios.
3: Termina agora esta edição especial do Jornal Câmara dos Deputados, produzida e apresentada pela Rádio Câmara de Brasília, em parceria com a Rádio Câmara Joinville, integrante da Rede Câmara de Rádio.
1: Eu agradeço ao Felipe Faria e a toda a equipe da Câmara de Vereadores de Joinville pelo excelente trabalho conjunto.
3: Eu que agradeço à Câmara dos Deputados por esta oportunidade tão especial. Este programa teve trabalhos técnicos de Wellington Teles e apresentação de Felipe Faria e Márcio Aquiles Sardi. Boa noite.
1: Muito boa noite. Parabéns por seu aniversário, Felipe.
3: Obrigado.
1: O Jornal Câmara dos Deputados volta amanhã. Você fica agora com o Minuto do TCU.
2: Minuto do TCU.
9: Amanhã, dia 4, o Tribunal de Contas da União entrega ao Tribunal Superior Eleitoral a lista de responsáveis que tiveram contas julgadas irregulares nos últimos 8 anos. O TCU faz esse levantamento em todos os anos de eleição, conforme determina a Lei da Ficha Limpa. A relação ajuda a Justiça Eleitoral a verificar se candidatos cumprem os requisitos para disputar as eleições. Estar na lista não impede automaticamente uma candidatura. A decisão sobre a inelegibilidade cabe à Justiça Eleitoral, que analisa cada caso.

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